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1: Olá, Brasil e demais países de língua portuguesa. Sejam bem-vindos a mais uma edição do programa brasileiro da Rádio Vaticano, Vatican News, com as últimas notícias do Papa e da Igreja no mundo. Com vocês, nesta edição, Bianca Fracalvieri. E o pensamento bíblico de hoje. Quem não toma sua cruz e não me segue, não é digno de mim. Do Evangelho de São Mateus, capítulo 10, versículo 39. Vamos então aos destaques do nosso programa de hoje. O Papa rezou Ângelus com milhares de fiéis na Praça São Pedro. Obcecados por ter e possuir, afirmou Leão XIV, Jesus nos convida a abraçar a cruz. Já ontem se concluiu o consistório extraordinário convocado pelo Santo Padre. No discurso de encerramento, o pontífice manifestou mais uma vez o seu pesar pelas vítimas do terremoto na Venezuela, assegurando suas orações por todos os que sofrem. Já sobre os trabalhos com os cardeais, Leão XIV enalteceu o método sinodal. Em uma época marcada pela polarização, afirmou, até mesmo a maneira como a Igreja escuta e dialoga torna-se parte do seu anúncio. Portanto, fique conosco que a Rádio Vaticano, Vatican News, está no ar. E mais uma vez, sejam todos bem-vindos à edição deste domingo, 28 de junho. O forte calor em Roma, com máxima de 37 graus e sensação térmica superior, não impediu que milhares de pessoas comparecessem à Praça São Pedro para rezar o Ângelus com o Papa Leão.
2: Fratelli e sorelle, buona domenica!
1: Em sua locução, o pontífice comentou o evangelho deste 13º domingo do tempo comum, em que Jesus faz algumas exortações para vivermos o seguimento e sermos testemunhas do seu reino. Não se trata de uma ação exterior, explicou o Papa, mas de nos dedicarmos totalmente a uma relação de amor com Ele. E para dar fruto, o amor requer três atitudes, assim indicou o Santo Padre: desapego, perda e acolhimento. Em primeiro lugar, o desapego.
2: Jesus dice: chi ama padre o madre più di me.
1: Jesus diz que quem ama mais os pais ou os filhos não é digno dele. Quando começa a enviar os seus apóstolos em missão, o Senhor deseja que eles estejam livres de qualquer vínculo, pois até os afetos mais importantes encontram a sua plenitude graças ao amor que Cristo nos dá.
2: In questo senso, l'amore è anche perdita.
1: Nesse sentido, o amor é também perda. É difícil compreendê-lo, afirmou o pontífice, especialmente no mundo no qual perder parece ser uma fraqueza e no qual se vive obcecados por ter e possuir. O amor, porém, só produz fruto ao doar-se, ou seja, quando estamos dispostos a perder um pouco do nosso eu para dar espaço ao outro. Diz o Evangelho: quem conserva a vida apenas para si mesmo, na realidade, perde-a, porque ela não se abre à alegria do amor e torna-se estéril. Por isso, Jesus nos convida a abraçar a cruz. Ele ofereceu-se, perdeu-se a si mesmo e, precisamente assim, pudemos receber a sua vida em abundância. Da mesma forma, se vivermos segundo a lógica do dom, também nós seremos capazes de gerar vida nova nas nossas relações. Por fim, o acolhimento.
2: L'amore, infatti, si esprime in scelte e azioni concrete.
1: O amor, na verdade, se expressa em escolhas e ações concretas, no empenho feito de pequenos gestos cotidianos. Jesus, ao enviar os discípulos à sua frente, lhes pede para irem sem provisões, pois assim poderão suscitar acolhimento naqueles que encontrarem. Deste modo, acolhendo quem vem em nome de Jesus, acolhe-se a Ele e ao Pai Celeste que o enviou. O amor ao Senhor passa sempre pelo acolhimento dos irmãos, assim recordou o Papa. Leão XIV concluiu pedindo que rezemos a Virgem Maria, que amou o seu filho sabendo-o também perder. Que ela nos ajude a ser testemunhas humildes e alegres do amor de Cristo. Na sequência, o Papa concedeu a todos a sua bênção apostólica.
2: Sit nomen Domini benedictum,
3: ex nunc et usque in saeculum,
2: adiutorium nostrum in nomine Domini,
3: qui feci celum et terram.
2: Benedicat vos omnipotens Deus, Pater et Filius et Spiritus Sanctus.
3: Amen.
1: Assim como no encerramento do consistório, o Papa manifestou publicamente seu pesar pelas consequências do terremoto na Venezuela. Ao final do Ângelus, o pontífice dirigiu as seguintes palavras.
2: Deseo expressar minha cercanía a las hermanas y hermanos venezolanos afectados por los recientes terremotos.
1: Gostaria de expressar minha solidariedade às irmãs e irmãos venezuelanos afetados pelos recentes terremotos que causaram inúmeras vítimas e feridos, além de enormes danos materiais. Enquanto rezo ao Senhor pelo descanso eterno dos falecidos, renovo minha proximidade espiritual com seus familiares, com os feridos e com todos aqueles que foram atingidos por essa tragédia. Da mesma forma, manifesto minha gratidão e encorajamento a todos aqueles que trabalham com generosidade nas atividades de busca e assistência. Os últimos dados oficiais indicam pelo menos 1.400 mortos, mais de 3 mil feridos e mais de 50 mil desaparecidos. Números destinados a aumentar. O Papa Leão XIV concluiu ontem o consistório extraordinário realizado no Vaticano. Mas antes de se dirigir aos cardeais na Sala Nova do Sínodo, o pontífice manifestou mais uma vez a sua solidariedade à Venezuela. O país foi duramente atingido por um terremoto nos últimos dias.
2: Desidero esprimere la nostra vicinanza, mia e di tutto il collegio cardinalizio alla popolazione del Venezuela.
1: O Santo Padre assegurou as suas orações pelas vítimas, por suas famílias e por todos aqueles que sofrem as consequências da tragédia ocorrida na quinta-feira passada. O pontífice confiou ao Senhor todos aqueles que estão empenhados nos trabalhos de socorro, pedindo a solidariedade da comunidade internacional. Já aos cardeais que participaram desses dois dias de reuniões, o sentimento do Santo Padre foi de gratidão pela liberdade, pela fraternidade e pelo espírito eclesial com que participaram dos trabalhos.
2: Porto con me non soltanto il contenuto delle vostre riflessioni, ma anche l'esperienza che le ha rese possibili.
1: Levo comigo não apenas o conteúdo de suas reflexões, mas também a experiência que as tornou possíveis, afirmou.
2: Vedere i cardinali provenienti da chiese, culture, situazioni così diverse.
1: Ver cardeais provenientes de igrejas, culturas e situações tão diversas, ouvindo-se mutuamente e buscando juntos o que melhor serve ao Evangelho, foi para mim motivo de consolo e de esperança. Se a imagem do bom samaritano guiou o início do evento, Leão XIV concluiu com a imagem dos discípulos de Emaús. Caminhamos juntos, ouvimos uns aos outros e se deixamos espaço para o Senhor, Ele reacendeu a esperança em nossos corações e agora nos remete às nossas igrejas para retomarmos a caminhada com um olhar renovado. Esse caminho traz à tona o tema da sinodalidade. A questão, afirmou ele, não é sobre quem tem poder de decisão, mas como guardar juntos o dom que o Senhor confiou à sua igreja. Quando essa pergunta se torna o centro do nosso discernimento, também as questões da autoridade, da corresponsabilidade e das decisões encontram seu devido lugar, disse o Papa. Citando o pronunciamento do cardeal Grec, o pontífice reiterou que a sinodalidade não é um conjunto de reuniões nem um método de trabalho. É um estilo espiritual em que se destaca a qualidade evangélica dos encontros mais do que os números. Em seguida, o Santo Padre falou dos assuntos debatidos, como guerras, violência, pobreza e injustiças. Por trás desses dramas, os cardeais reconheceram um sofrimento ainda mais profundo. A solidão, a crise das relações, a perda da esperança e a dificuldade de se reconhecerem mutuamente como irmãos e irmãs. Isso impacta, sobretudo, a vida dos jovens e das famílias. A propósito, o Papa citou o encontro de outubro com os líderes das igrejas orientais e os presidentes das conferências episcopais para avaliar os passos dados após Amoris Laetitia, inclusive com a participação de algumas famílias para compartilharem as suas experiências. Essas feridas, disse ainda Leão, revelam o coração do homem.
2: É proprio lì, nel cuore. Que se decide anche la pace.
1: É justamente ali, no coração, que se decide também a paz. Antes de se manifestar na história, a guerra nasce dentro de nós, quando a desconfiança toma o lugar da confiança, o medo da esperança, e o outro é percebido como uma ameaça. Mas é nesse mesmo coração que Cristo continua a nos encontrar, a falar conosco e a nos converter. De um coração reconciliado podem nascer palavras desarmadas, novas relações e uma paz capaz de alcançar até mesmo os povos. O pontífice declarou-se satisfeito com as reflexões sobre a encíclica Magnifica Humanitas, que adverte para uma cultura do poder que permeia nossa maneira de pensar, de lidar com a economia, com a tecnologia e até mesmo com a religião. Isso exige reconstruir a cultura da cooperação e do diálogo, inclusive ecumênico e interreligioso, dando nova força também ao multilateralismo. O Papa definiu valiosa a abordagem dos cardeais sobre a não-violência. Trata-se de uma forma profundamente evangélica de viver a história, fruto da contemplação da maneira de agir de Jesus. Não consiste em renunciar ao conflito nem em adotar uma atitude passiva, mas em optar por enfrentá-lo sem reproduzir a sua lógica. Essa é a força do crucificado ressuscitado, uma força que não destrói o inimigo, mas torna possível reencontrar um irmão. Nessa perspectiva, Leão XIV defendeu o aprofundamento do tema da legítima defesa com o necessário rigor teológico e pastoral. A doutrina social da Igreja e o bem comum também foram citados, assim como a importância do testemunho, da proximidade, da formação das consciências e da construção de comunidades fraternas e confiáveis.
2: La Chiesa è chiamata a diventare sempre più ciò che proclama.
1: A Igreja é chamada a tornar-se cada vez mais aquilo que proclama, afirmou, ressaltando a necessidade de reformas das estruturas, das instituições e dos processos. Estes dias fortaleceram minha esperança, não apenas pelo que compartilhamos, mas pela maneira como o fizemos.
2: Em um tempo segnado pela polarização,
1: em uma época marcada pela polarização, até mesmo a maneira como a Igreja escuta e dialoga torna-se parte do seu anúncio. O próprio evento destes dias faz parte deste diálogo. Não se trata de um parlamento nem de um congresso em que prevalecem opiniões ou interesses, mas uma experiência de comunhão a serviço da missão, afirmou Leão XIV, anunciando que até o final do ano comunicará a data de um novo consistório. Este consistório foi um momento precioso, mas não deve permanecer um evento isolado, disse o Papa. Ouvir-se, rezar, discernir e caminhar juntos são a essência do caminho de implementação do sínodo, acrescentou ele, afirmando que este será também o espírito do próximo encontro dedicado a Amoris Laetitia e de muitas outras iniciativas futuras. O que importa não é multiplicar os encontros, mas aprender a viver encontros nos quais, ao nos ouvirmos mutuamente, aprendamos juntos a ouvir o Senhor. Por fim, uma palavra sobre a paz que surgiu como um apelo unânime neste consistório.
2: Dio desidera la pace per ogni nazione e per ogni popolo.
1: Deus deseja a paz para cada nação e para cada povo. Por isso, não devemos nos resignar à violência. A violência não terá a última palavra. Deus continua a abrir na história caminhos de reconciliação e de paz. Temos a responsabilidade de trilhá-los com coragem e de ajudar o mundo a reconhecê-los. Leão XIV se despediu agradecendo de todo o coração pela contribuição dos cardeais.
2: Grazie per avermi aiutato ancora una volta.
1: Obrigado por me ajudarem mais uma vez a reconhecer a obra que Cristo continua a realizar no meio do seu povo e no mundo. Confiemos os frutos deste consistório à intercessão da Virgem Maria, Mãe da Igreja. que ela nos ensine a preservar a unidade na diversidade e a servir o Evangelho da Paz com humildade, coragem e esperança.
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1: E agora a reflexão para esse 13º domingo do Tempo Comum, na voz de Silvana e José.

hospedar inúmeras vezes o profeta Eliseu, um grande defensor de Javé, pede a seu marido para construir em sua casa um quarto confortável, para que o profeta pudesse descansar quando viesse em missão. Esse pedido faz com que a ajuda ao profeta fosse algo que envolvesse sua família. Ela poderia ter pedido uma grande quantia para dar de ajuda ao profeta. Ele receberia, ficaria grato e iria embora. Mas ela não pensa assim. Ela desejou hospedá-lo em sua casa. Além do conforto, quis dar-lhe afeto, o carinho de uma família. A mulher, cujo nome não sabemos, além de permanecer fiel a Deus, tem a iniciativa de participar na ação missionária do profeta. Eliseu, cheio de gratidão, lhe anuncia que, apesar de ser estéril e de seu marido bastante idoso, será mãe. Aquilo que certamente mais desejava na vida, ser mãe, e não pedir aos deuses, mas permanecer fiel a Javé. Ele a presenteia para alegrar seu coração, tão generoso e fiel. No Evangelho, Jesus retoma essa questão da recompensa. Ele vê a generosidade em favor da missão. Ao mesmo tempo em que o Senhor é exigente com seus enviados, ele diz que aquele que receber um missionário, recebe ele, o Senhor, e terá a recompensa como se a acolhida tivesse sido feita a ele, Jesus. Não nos esqueçamos do recado que o Senhor nos deu a respeito de um gesto tão simples, que é dar um copo de água a quem tem sede. Eis aí o sentido de uma frase muito nossa, que repetimos frequentemente: Deus lhe pague. Não significa que jogamos nas costas de Deus as nossas dívidas, como jocosamente falamos, mas que somos conscientes de que aquela pessoa que nos socorreu naquela nossa necessidade só poderá receber a altura, a retribuição do bem que nos fez através do Senhor. Não façamos o bem pensando na recompensa. Ele deverá ser feito gratuitamente. Mas, ao mesmo tempo, saibamos que o Senhor está atento à generosidade de nosso coração para nos retribuir com aquilo que é necessário para a plenitude de nossa felicidade. E a plenitude de nossa felicidade é o amor. Amar e sentir-se amado.

de homens. Foi assim que Jesus, na região de Cesareia de Filipe, perguntou a seus discípulos: quem dizem os homens ser o Filho do Homem? E eles diziam: alguns dizem que é João Batista, outros que é Elias, outros que Jeremias ou algum dos profetas. Então Jesus perguntou: e vós, quem dizeis que eu sou? E olha que Simão Pedro então respondeu: tu és o Messias, o Filho de Deus vivo. Feliz és tu, Simão, filho de Jonas, porque não foi um ser humano que te revelou isso, mas o meu Pai que está no céu.

Eu te darei as chaves do reino dos céus. Tudo que ligares na terra será ligado nos céus. Tudo que desligares na terra será desligado nos céus. Hoje todos rezamos pelo Papa, pelo Papa Leão XIV, o sucessor dos apóstolos, de modo

Feliz és tu, Simão, o filho de Jonas. Feliz és tu, Simão, o filho de Jonas. Eu lembro quando eu era pequeno, ninguém chamava pelo meu nome e dizia: aquele não é o filho de Antônio Silva? Ou então: ah, eu sei quem é aquele menino, é o filho da pequena. Essa intimidade de Jesus é que fez tornar ainda mais importante a figura de Pedro.

E assim chegamos ao final da edição deste domingo, 28 de junho. Obrigada pela companhia, obrigada pela sintonia. Estaremos de volta amanhã, neste mesmo horário, para mais um programa da Rádio Vaticano, Vatican News. A todos um abençoado domingo e até lá!

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1: Olá, Brasil e demais países de língua portuguesa. Sejam bem-vindos a mais uma edição do programa brasileiro da Rádio Vaticano, Vatican News, com as últimas notícias do Papa e da Igreja no mundo. Com vocês, nesta edição, Bianca Fracalvieri. E o pensamento bíblico de hoje. Quem não toma sua cruz e não me segue, não é digno de mim. Do Evangelho de São Mateus, capítulo 10, versículo 39. Vamos então aos destaques do nosso programa de hoje. O Papa rezou Ângelus com milhares de fiéis na Praça São Pedro. Obcecados por ter e possuir, afirmou Leão XIV, Jesus nos convida a abraçar a cruz. Já ontem se concluiu o consistório extraordinário convocado pelo Santo Padre. No discurso de encerramento, o pontífice manifestou mais uma vez o seu pesar pelas vítimas do terremoto na Venezuela, assegurando suas orações por todos os que sofrem. Já sobre os trabalhos com os cardeais, Leão XIV enalteceu o método sinodal. Em uma época marcada pela polarização, afirmou, até mesmo a maneira como a Igreja escuta e dialoga torna-se parte do seu anúncio. Portanto, fique conosco que a Rádio Vaticano, Vatican News, está no ar. E mais uma vez, sejam todos bem-vindos à edição deste domingo, 28 de junho. O forte calor em Roma, com máxima de 37 graus e sensação térmica superior, não impediu que milhares de pessoas comparecessem à Praça São Pedro para rezar o Ângelus com o Papa Leão.
2: Fratelli e sorelle, buona domenica!
1: Em sua locução, o pontífice comentou o evangelho deste 13º domingo do tempo comum, em que Jesus faz algumas exortações para vivermos o seguimento e sermos testemunhas do seu reino. Não se trata de uma ação exterior, explicou o Papa, mas de nos dedicarmos totalmente a uma relação de amor com Ele. E para dar fruto, o amor requer três atitudes, assim indicou o Santo Padre: desapego, perda e acolhimento. Em primeiro lugar, o desapego.
2: Jesus dice: chi ama padre ou madre più di me.
1: Jesus diz que quem ama mais os pais ou os filhos não é digno dele. Quando começa a enviar os seus apóstolos em missão, o Senhor deseja que eles estejam livres de qualquer vínculo, pois até os afetos mais importantes encontram a sua plenitude graças ao amor que Cristo nos dá.
2: In questo senso, l'amore è anche perdita.
1: Nesse sentido, o amor é também perda. É difícil compreendê-lo, afirmou o pontífice, especialmente no mundo no qual perder parece ser uma fraqueza e no qual se vive obcecados por ter e possuir. O amor, porém, só produz fruto ao doar-se, ou seja, quando estamos dispostos a perder um pouco do nosso eu para dar espaço ao outro. Diz o Evangelho, quem conserva a vida apenas para si mesmo, na realidade, perde-a, porque ela não se abre à alegria do amor e torna-se estéril.
2: Per questo Jesus ci invita ad abbracciare la croce.
1: Por isso, Jesus nos convida a abraçar a cruz. Ele ofereceu-se, perdeu-se a si mesmo e, precisamente assim, podemos receber a sua vida em abundância. Da mesma forma, se vivermos segundo a lógica do dom, também nós seremos capazes de gerar vida nova nas nossas relações. Por fim, o acolhimento.
2: L'amore, infatti, si esprime in scelte e azioni concrete.
1: O amor, na verdade, se expressa em escolhas e ações concretas, no empenho feito de pequenos gestos cotidianos. Jesus, ao enviar os discípulos à sua frente, lhes pede para irem sem provisões, pois assim poderão suscitar acolhimento naqueles que encontrarem. Deste modo, acolhendo quem vem em nome de Jesus, acolhe-se a Ele e ao Pai Celeste que o enviou. O amor ao Senhor passa sempre pelo acolhimento dos irmãos, assim recordou o Papa. Leão XIV concluiu pedindo que rezemos a Virgem Maria, que amou o seu filho sabendo-o também perder. Que ela nos ajude a ser testemunhas humildes e alegres do amor de Cristo. Na sequência, o Papa concedeu a todos a sua bênção apostólica.
2: Sit nomen Domini benedictum,
3: ex nunc et usque in saeculum,
2: adiutorium nostrum in nomine Domini,
3: qui feci celum et terra.
2: Benedicat vos omnipotens Deus, Pater et Filius et Spiritus Sanctus.
3: Amen.
1: Assim como no encerramento do consistório, o Papa manifestou publicamente seu pesar pelas consequências do terremoto na Venezuela. Ao final do Ângelus, o pontífice dirigiu as seguintes palavras.
2: Deseo expressar minha cercanía a las hermanas e irmãos venezolanos afectados por los recientes terremotos.
1: Gostaria de expressar minha solidariedade às irmãs e irmãos venezuelanos afetados pelos recentes terremotos que causaram inúmeras vítimas e feridos, além de enormes danos materiais. Enquanto rezo ao Senhor pelo descanso eterno dos falecidos, renovo minha proximidade espiritual com seus familiares, com os feridos e com todos aqueles que foram atingidos por essa tragédia. Da mesma forma, manifesto minha gratidão e encorajamento a todos aqueles que trabalham com generosidade nas atividades de busca e assistência. Os últimos dados oficiais indicam pelo menos 1.400 mortos, mais de 3 mil feridos e mais de 50 mil desaparecidos. Números destinados a aumentar. O Papa Leão XIV concluiu ontem o consistório extraordinário realizado no Vaticano. Mas antes de se dirigir aos cardeais na sala nova do sínodo, o pontífice manifestou mais uma vez a sua solidariedade à Venezuela. O país foi duramente atingido por um terremoto nos últimos dias.
2: Desidero esprimere la nostra vicinanza, mia e di tutto il collegio cardinalizio alla popolazione del Venezuela.
1: O Santo Padre assegurou as suas orações pelas vítimas, por suas famílias e por todos aqueles que sofrem as consequências da tragédia ocorrida na quinta-feira passada. O pontífice confiou ao Senhor todos aqueles que estão empenhados nos trabalhos de socorro, pedindo a solidariedade da comunidade internacional. Já os cardeais que participaram desses dois dias de reuniões, o sentimento do Santo Padre foi de gratidão pela liberdade, pela fraternidade e pelo espírito eclesial com que participaram dos trabalhos.
2: Porto con me non soltanto il contenuto delle vostre riflessioni, ma anche l'esperienza che le ha rese possibili.
1: Levo comigo não apenas o conteúdo de suas reflexões, mas também a experiência que as tornou possíveis, afirmou.
2: Vedere cardinali provenienti da chiese, culture, situazioni così diverse.
1: Ver cardeais provenientes de igrejas, culturas e situações tão diversas, ouvindo-se mutuamente e buscando juntos o que melhor serve ao Evangelho, foi para mim motivo de consolo e de esperança. Se a imagem do bom samaritano guiou o início do evento, Leão XIV concluiu com a imagem dos discípulos de Emaús. Caminhamos juntos, ouvimos uns aos outros e se deixamos espaço para o Senhor, Ele reacendeu a esperança em nossos corações e agora nos remete às nossas igrejas para retomarmos a caminhada com um olhar renovado. Esse caminho traz à tona o tema da sinodalidade. A questão, afirmou ele, não é sobre quem tem poder de decisão, mas como guardar juntos o dom que o Senhor confiou à sua igreja. Quando essa pergunta se torna o centro do nosso discernimento, também as questões da autoridade, da corresponsabilidade e das decisões encontram seu devido lugar, disse o Papa, citando o pronunciamento do cardeal Grech. O pontífice reiterou que a sinodalidade não é um conjunto de reuniões nem um método de trabalho, é um estilo espiritual em que se destaca a qualidade evangélica dos encontros mais do que os números. Em seguida, o Santo Padre falou dos assuntos debatidos, como guerras, violência, pobreza e injustiças. Por trás desses dramas, os cardeais reconheceram um sofrimento ainda mais profundo: a solidão, a crise das relações, a perda da esperança e a dificuldade de se reconhecerem mutuamente como irmãos e irmãs. Isso impacta, sobretudo, a vida dos jovens e das famílias. A propósito, o Papa citou o encontro de outubro com os líderes das igrejas orientais e os presidentes das conferências episcopais para avaliar os passos dados após Amoris Laetitia, inclusive com a participação de algumas famílias para compartilharem as suas experiências. Essas feridas, disse ainda Leão, revelam o coração do homem.
2: É proprio lì, nel cuore. Que se decide anche la pace.
1: É justamente ali, no coração, que se decide também a paz. Antes de se manifestar na história, a guerra nasce dentro de nós, quando a desconfiança toma o lugar da confiança, o medo da esperança, e o outro é percebido como uma ameaça. Mas é nesse mesmo coração que Cristo continua a nos encontrar, a falar conosco e a nos converter. De um coração reconciliado podem nascer palavras desarmadas, novas relações e uma paz capaz de alcançar até mesmo os povos. O pontífice declarou-se satisfeito com as reflexões sobre a encíclica Magnifica Humanitas, que adverte para uma cultura do poder que permeia nossa maneira de pensar, de lidar com a economia, com a tecnologia e até mesmo com a religião. Isso exige reconstruir a cultura da cooperação e do diálogo, inclusive ecumênico e interreligioso, dando nova força também ao multilateralismo. O Papa definiu valiosa a abordagem dos cardeais sobre a não-violência. Trata-se de uma forma profundamente evangélica de viver a história, fruto da contemplação da maneira de agir de Jesus. Não consiste em renunciar ao conflito nem em adotar uma atitude passiva, mas em optar por enfrentá-lo sem reproduzir a sua lógica. Essa é a força do crucificado ressuscitado, uma força que não destrói o inimigo, mas torna possível reencontrar um irmão. Nessa perspectiva, Leão XIV defendeu o aprofundamento do tema da legítima defesa com o necessário rigor teológico e pastoral. A doutrina social da Igreja e o bem comum também foram citados, assim como a importância do testemunho, da proximidade, da formação das consciências e da construção de comunidades fraternas e confiáveis.
2: La Chiesa è chiamata a diventare sempre più ciò che proclama.
1: A Igreja é chamada a tornar-se cada vez mais aquilo que proclama, afirmou, ressaltando a necessidade de reformas das estruturas, das instituições e dos processos. Estes dias fortaleceram minha esperança, não apenas pelo que compartilhamos, mas pela maneira como o fizemos.
2: Em um tempo segnato dalla polarizzazione.
1: Em uma época marcada pela polarização, até mesmo a maneira como a Igreja escuta e dialoga torna-se parte do seu anúncio. O próprio evento destes dias faz parte deste diálogo. Não se trata de um parlamento nem de um congresso em que prevalecem opiniões ou interesses, mas uma experiência de comunhão a serviço da missão, afirmou Leão XIV, anunciando que até o final do ano comunicará a data de um novo consistório. Este consistório foi um momento precioso, mas não deve permanecer um evento isolado, disse o Papa. Ouvir-se, rezar, discernir e caminhar juntos são a essência do caminho de implementação do sínodo, acrescentou ele, afirmando que este será também o espírito do próximo encontro dedicado a Amoris Laetitia e de muitas outras iniciativas futuras. O que importa não é multiplicar os encontros, mas aprender a viver encontros nos quais, ao nos ouvirmos mutuamente, aprendamos juntos a ouvir o Senhor. Por fim, uma palavra sobre a paz que surgiu como um apelo unânime neste consistório.
2: Deus deseja a paz para ogni nazione e per ogni popolo.
1: Deus deseja a paz para cada nação e para cada povo. Por isso, não devemos nos resignar à violência. A violência não terá a última palavra. Deus continua a abrir na história caminhos de reconciliação e de paz. Temos a responsabilidade de trilhá-los com coragem e de ajudar o mundo a reconhecê-los. Leão XIV se despediu agradecendo de todo o coração pela contribuição dos cardeais.
2: Grazie per avermi aiutato ancora una volta.
1: Obrigado por me ajudarem mais uma vez a reconhecer a obra que Cristo continua a realizar no meio do seu povo e no mundo. Confiemos os frutos deste consistório à intercessão da Virgem Maria, Mãe da Igreja. que ela nos ensine a preservar a unidade na diversidade e a servir o Evangelho da Paz com humildade, coragem e esperança.
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1: E agora a reflexão para esse 13º domingo do Tempo Comum, na voz de Silvana e José.

A liturgia de hoje propõe à nossa reflexão uma história muito bonita. O rico, que sempre é mal visto por causa de suas atitudes, no relato de hoje tem uma atitude belíssima, de fé profunda e grande despojamento. Uma mulher rica, mas estéril, habitante de uma região onde se adorava um deus pagão, patrono das pessoas desejosas de ter filhos, não se deixa contaminar com essa religião. Ao contrário, ela, depois de hospedar inúmeras vezes o profeta Eliseu, um grande defensor de Javé, pede a seu marido para construir em sua casa um quarto confortável, para que o profeta pudesse descansar quando viesse em missão. Esse pedido faz com que a ajuda ao profeta fosse algo que envolvesse sua família. Ela poderia ter pedido uma grande quantia para dar de ajuda ao profeta. Ele receberia, ficaria grato e iria embora. Mas ela não pensa assim. Ela desejou hospedá-lo em sua casa. Além do conforto, quis dar-lhe afeto, o carinho de uma família. A mulher, cujo nome não sabemos, além de permanecer fiel a Deus, tem a iniciativa de participar na ação missionária do profeta. Eliseu, cheio de gratidão, lhe anuncia que, apesar de ser estéril e de seu marido bastante idoso, será mãe. Aquilo que certamente mais desejava na vida, ser mãe, e não pedir aos deuses, mas permanecer fiel a Javé. Ele a presenteia para alegrar seu coração, tão generoso e fiel. No Evangelho, Jesus retoma essa questão da recompensa. Ele vê a generosidade em favor da missão. Ao mesmo tempo em que o Senhor é exigente com seus enviados, ele diz que aquele que receber um missionário, recebe ele, o Senhor, e terá a recompensa como se a acolhida tivesse sido feita a ele, Jesus. Não nos esqueçamos do recado que o Senhor nos deu a respeito de um gesto tão simples, que é dar um copo de água a quem tem sede. Eis aí o sentido de uma frase muito nossa, que repetimos frequentemente: Deus lhe pague. Não significa que jogamos nas costas de Deus as nossas dívidas, como jocosamente falamos, mas que somos conscientes de que aquela pessoa que nos socorreu naquela nossa necessidade só poderá receber a altura, a retribuição do bem que nos fez através do Senhor. Não façamos

Ser um pescador de homens. Foi assim que Jesus, na região de Cesareia de Filipe, perguntou a seus discípulos: quem dizem os homens ser o Filho do Homem? E eles diziam: alguns dizem que é João Batista, outros que é Elias, outros que Jeremias ou algum dos profetas. Então Jesus perguntou: e vós, quem dizeis que

filho de Jonas, porque não foi um ser humano que te revelou isso, mas o meu Pai que está no céu. Por isso eu te digo, tu és Pedro, e sobre esta pedra construirei a minha igreja, e o poder do inferno nunca poderá vencê-la. Eu te darei as chaves do reino dos céus, tudo o que ligares na terra será ligado nos céus, tudo o que desligares na terra será desligado nos céus. Hoje todos rezamos pelo Papa Leão XIV, o sucessor dos apóstolos, de modo especial.

E assim chegamos ao final da edição deste domingo, 28 de junho. Obrigada pela companhia, obrigada pela sintonia. Estaremos de volta amanhã, neste mesmo horário, para mais um programa da Rádio Vaticano, Vatican News. A todos um abençoado domingo e até lá!

0: Laudetur Jesus Christus.
1: Amigas e amigos ouvintes, saudações sororais e fraternais. Sintonizam a Rádio Vaticano a transmitir o seu programa em língua portuguesa para os ouvintes que nos escutam no continente africano e pelo mundo fora. Como habitualmente, o Papa Leão XIV presidiu na manhã de hoje, domingo, dia 28 de junho, 13º domingo do tempo comum, a habitual cerimônia mariana do Ângelus Domini na Praça de São Pedro, repleta de fiéis e peregrinos provenientes de diversas partes da Itália e do mundo. A habitual rubrica África Enclave Cultural, da autoria da colega Dulce Araújo, tem em destaque hoje entrevista com Miriam Tavares, gestora angolana cabo-verdiana. Tomou parte de 18 a 21 de junho com o marido no Festival de Literatura Mundo do Sal, com um olhar diferente de quem é do mundo da literatura. Eu sou Filomeno Lopes.
2: 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Anche nel Vangelo di oggi ascoltiamo alcune esortazioni di Gesù per vivere la sequela ed essere testimoni del suo regno. 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
1: Como habitualmente, o Papa Leão XIV presidiu na manhã de hoje, domingo, dia 28 de junho, 13º domingo do tempo comum, a cerimônia mariana do Ângelus Domini na Praça de São Pedro, repleta de fiéis e peregrinos provenientes de diversas partes da Itália e do mundo. Também no Evangelho de hoje, sublinhou o Papa na sua alocução, escutamos algumas exortações de Jesus para vivermos o seguimento e sermos testemunhas do seu reino. Não se trata, sublinhou, de uma ação exterior, mas de nos dedicarmos totalmente a uma relação de amor com Ele. E, para dar fruto, o amor requer pelo menos três coisas: desapego, perda e acolhimento. Em primeiro lugar, o Papa destacou o desapego. A este respeito, salientou o Pontífice, Jesus disse: quem amar o pai ou a mãe mais do que a mim, não é digno de mim. Quem amar o filho ou a filha mais do que a mim, não é digno de mim. Ora, quando começa a enviar os seus apóstolos em missão, observou Leão XIV, o Senhor deseja que eles estejam livres de qualquer vínculo. No entanto, para o Santo Padre, isto é válido para todos, que até os afetos mais importantes encontram a sua plenitude graças ao amor que Cristo nos dá. Pensemos, por exemplo, salientou, na vida matrimonial. Só é possível vivê-la plenamente, disse Leão, deixando a casa dos pais para uma dedicação à relação conjugal. Pensemos também no crescimento dos filhos. Só é possível ajudá-los a realizar-se e a ser felizes, educando-os a caminhar com as próprias pernas e a fazer as suas escolhas. Tal como diz Santo Agostinho, é doloroso separar-se do que se ama, mas também o agricultor perde temporariamente o que semeia. Só perdendo, recordou o Papa, aquela semente lançada à terra é que poderá vê-la florescer. Neste sentido, salientou ainda Leão XIV, o amor é também perda. Certamente que é difícil, observou ainda o Papa, compreendê-lo, especialmente num mundo no qual perder parece ser uma fraqueza e no qual se vive obcecados por ter e possuir. O amor, porém, só produz fruto ao doar-se, quando estamos dispostos a perder um pouco do nosso eu para dar espaço ao outro, a perder um pouco do tempo para escutar um amigo, a perder um pouco de conforto para compartilhar uma situação complicada. Diz o Evangelho, quem conserva a vida apenas para si mesmo, na realidade perde-a, porque ela não se abre à alegria do amor e torna-se estéril. Por isso, recordou o Papa, Jesus convida-nos a abraçar a cruz. Ele ofereceu-se, perdeu-se a si mesmo, e precisamente assim podemos receber a sua vida em abundância. Da mesma forma, se vivermos segundo a lógica do dom, também nós seremos capazes de gerar vida nova nas nossas relações.
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1: Por fim, o acolhimento. O amor, na verdade, expressa-se em escolhas e ações concretas, num empenho feito de pequenos gestos cotidianos, como oferecer um copo de água a quem tem sede. Jesus, ao enviar os discípulos à sua frente, pede-lhes para irem sem provisões, ou seja, para serem necessitados, pois assim poderão suscitar acolhimento naqueles que encontrarem. Deste modo, acolhendo quem vem em nome de Jesus, acolhe-se a Ele e ao Pai Celeste que o enviou. O amor ao Senhor passa sempre pelo acolhimento dos irmãos.
2: 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L'amore per il Signore passa sempre attraverso l'accoglienza dei fratelli.
1: Rezemos a Virgem Maria, concluiu dizendo o Santo Padre, que amou o seu filho, sabendo também perder. Que ela nos ajude a ser testemunhas humildes e alegres do amor de Cristo.
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1: Assim como no encerramento do consistório, o Papa Leão XIV manifestou publicamente o seu pesar pelas consequências do terremoto na Venezuela. Também hoje, no final do Ângelus, o pontífice dirigiu as seguintes palavras. Gostaria de expressar minha solidariedade às irmãs e irmãos venezuelanos afetados pelos recentes terremotos que causaram inúmeras vítimas e feridos, além de enormes danos materiais. Enquanto rezo, Senhor, pelo descanso eterno dos falecidos, renovo a minha proximidade espiritual com os seus familiares, com os feridos e com todos aqueles que foram atingidos por essa tragédia. Da mesma forma, manifesto minha gratidão e encorajamento a todos aqueles que trabalham com generosidade nas atividades de busca e assistência. Ontem, de facto, antes das suas considerações finais sobre os dois dias de trabalho, o Papa exprimiu esse mesmo sentimento em nome também de todo o Colégio Cardinalício, a população vítima da tragédia ocorrida quarta-feira passada na Venezuela. O pontífice confiou ao Senhor todos aqueles que estão empenhados nos trabalhos de socorro, pedindo a solidariedade da comunidade internacional. Finalmente, Leão XIV saudou todos os fiéis e peregrinos congregados hoje na Praça de São Pedro, provenientes de diversas partes da Itália e do mundo, e aos quais agradeceu de modo particular por terem vindo, não obstante o sol e o calor. A todos, o pontífice augurou um bom domingo e até amanhã para a celebração da solenidade dos santos Pedro e Paulo.
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2: Doutora Miriam Tavares, bem-vinda ao programa da Rádio Vaticano, África, enclave cultural, personagens e eventos. Muito obrigada por estar connosco a partir de Lisboa.
3: Obrigada pelo convite. Estou aqui para contribuir com aquilo que for possível, tendo em conta a minha participação no Festival de Literatura Mundo do Sal.
2: Pois, precisamente, decorreu em Cabo Verde, de 18 a 21 deste mês de junho de 2026, a 8ª edição do Festival de Literatura Mundo do Sal, em que, por quanto sabemos, participou juntamente com o seu marido, Dr. Carlos Henriques. Mas antes de falarmos das razões da vossa participação, queria lhe pedir que se apresentasse um pouco a quem nos escuta, também como indivíduo e também como casal, visto que participaram juntos.
3: Portanto, antes de mais, deixe-me dizer-lhe que, para mim, enquanto católica, estar aqui a dar esta entrevista na Rádio Vaticano não representa apenas uma honra, representa também, vamos dizer, um chamamento, um momento de consolidação, mesmo da minha fé, da minha espiritualidade, do meu compromisso com as pessoas, isto porque eu acredito que Deus está em cada um de nós. Portanto, eu sou Miriam Tavares, sou cidadã PALOP, sou mãe de 3 filhos, mulher africana, não é? Sou mestre em liderança para a criação de valores pela Universidade Católica de Lisboa. Portanto, dedico parte da minha atividade profissional à formação e ao desenvolvimento de pessoas e de organizações. Portanto, o meu marido, Carlos Henriques, como disse, e eu somos gestores. Desde cedo acreditamos que, sim, os números, os projetos das organizações são importantes, não é? Mas também sabemos que são as pessoas, os valores, os seus talentos, as suas capacidades e as suas histórias de cada um, é que verdadeiramente transformam o mundo. Portanto, somos nós, somos essas pessoas que somos empresários, sim, mas também estamos muito, muito, muito conscientes do valor das pessoas que transmitem aqui toda a sua história, toda a sua cultura, e acreditamos na mudança do mundo através de pessoas.
2: É interessante, e agradecemos ter posto em realce a sua catolicidade e este valorizar das pessoas, não é? Que são princípios que vão muito de acordo na linha da doutrina social da Igreja. Portanto, é uma mais-valia para esta nossa emissão de hoje. Portanto, dizíamos que participou com o seu marido no Festival de Literatura Mundo do Sal, mas, como acaba de dizer, não são pessoas necessariamente ligadas de forma direta à literatura. O que é que vos levou, então, a deslocar-se ao Sal neste período do festival, de modo particular?
3: Pois, na verdade, a nossa participação no festival tem aqui uma história especial. De facto, não somos escritores, nem editores, nem académicos da literatura. Somos amigos dos nossos amigos. Nós decidimos preparar a viagem como uma surpresa para os nossos amigos, os organizadores do evento, a Márcia e o Filinto, e por isso nós estivemos presentes no festival. Mas, na verdade, Dulce, nós concluímos que fomos os verdadeiros presenteados, não é? O que nós encontramos no festival foi muito mais do que um mero encontro literário. Nós encontramos um espaço de verdadeiro cruzamento entre gerações, entre culturas, entre ideias e até de sonhos. Nós testemunhamos presenças de pessoas que continuam a acreditar que conhecimento, seja através da leitura, seja através da oralidade, continua a ser uma das ferramentas mais poderosas para construirmos sociedades mais conscientes e que, por sua vez, também se tornam mais livres, mais fortes e mais felizes. Portanto, nós fomos como surpresa e saímos lá surpreendidos pela excelência do evento e das pessoas que participaram.
2: Portanto, é um festival, como diz, que cria essas pontes entre a literatura e a realidade social que se vive hoje, de modo particular em Cabo Verde, mas é um festival, obviamente, como diz o título, Festival Literatura Mundo, aberto ao mundo em que vivemos hoje e que as diversas disciplinas e profissões se cruzam. A vossa é uma profissão um bocadinho diferente da literatura, digamos, como muito bem dizia. Que tipo de relação, de importância pode ter esse festival para as vossas atividades, assim mais diretamente?
3: Nós, como gestores e líderes, o festival recordou-nos algo que é essencial. Nenhuma organização cresce de forma sustentável sem cultura, sem identidade e sem essa capacidade de ouvir as histórias das pessoas que a constroem diariamente. Ou seja, a liderança não se exerce apenas através de estratégias e resultados, que é o que nós fazemos no dia a dia, não é? Mas exerce também através da capacidade de inspirar, de criar significado, não é? Para os nossos liderados, para os nossos colaboradores e, sobretudo, de transmitir aqui esperança. Portanto, nós, enquanto gestores, saímos diferentes também, embora não sejamos do mundo da literatura. Enquanto africanos, esse festival também recordou-nos aqui que a nossa história comum é uma riqueza extraordinária e não é apenas uma herança do passado. Falou-se muito dos homenageados, que foram Nhanácia Gomes e Manuel de Barros. Nhanácia Gomes, cabo-verdiana, e Manuel de Barros, brasileiros.
2: Sim.
3: Representam riquezas infindáveis para nós e para a cultura cabo-verdiana, brasileira, não só. E aprendemos muito com as suas lições. E como bons herdeiros, temos a responsabilidade não apenas de preservar o que recebemos, mas também de o multiplicar, de divulgar, para que as gerações futuras possam também beneficiar desse legado. E nós, no dia a dia, enquanto líderes, enquanto gestores, enquanto tomadores de decisão, temos essa responsabilidade e nós voltamos com esse sentimento muito mais aflorado, muito mais consolidado. Portanto, mesmo para uma área que não seja do setor da literatura, não é? Eu penso que fez toda a diferença e tem uma grande importância enquanto falamos de cultura, pessoas, organizações, gerações. Portanto, fez todo sentido para nós também.
2: Portanto, cultura como fulcro de inspiração para o trabalho em vários setores, entre os quais o setor em que a Miriam Tavares e o marido Carlos Henriques estão empenhados. E é precisamente um pouco isso que creio que Amílcar Cabral, o líder da independência da Guiné-Bissau e de Cabo Verde, queria entender quando insistia que se devia considerar a cultura um pilar fundamental do desenvolvimento e do movimento para a independência, não é? Como cidadã de países a ele ligados, os PALOP, vamos lá dizer, como vê isso hoje no contexto mais alargado da África? Que papel tem de ter a cultura nesse trilhar de caminhos endógenos, sobretudo, sem se fechar ao resto do mundo, claramente? Que importância tem tudo isso no caminho que a África está a tentar trilhar do seu desenvolvimento?
3: Certo. Eu vou começar por falar aqui, enquanto cabo-verdiana, e valorizar a presença de Sua Excelência Presidente da República de Cabo Verde, José Maria Neves, na sessão de encerramento, não é? Porque reforçou aqui a convicção de que investir na leitura, no pensamento crítico e na imaginação dos jovens, porque os jovens foram um elemento crucial aqui desse festival, é uma das maiores responsabilidades de qualquer Estado. E Estado que pretenda construir um futuro sólido e duradouro tem que olhar para o ensinamento, para o conhecimento de forma diferente, com responsabilidade. Portanto, deixe-me já fazer aqui um agradecimento a essa presença que foi marcante do nosso presidente. Portanto, a África não precisa apenas de infraestruturas, não precisa apenas de tecnologia ou investimento. Na verdade, a África também precisa de memórias. E fala-se muito do desenvolvimento económico, industrial, social do continente africano. É claro, isso é importante e é necessário, mas antes de tudo, penso que precisamos de conhecer as nossas raízes para podermos desenhar o nosso futuro. Um futuro mais livre, um futuro mais forte, seguro e capaz de gerar prosperidade para os nossos povos, não é? Um futuro que permita aos jovens sonhar em África, construir em África, acreditar em África, porque nós vemos muitos jovens saírem da África, vemos muitos jovens à procura de novas oportunidades, de melhor qualidade de vida fora da África. Temos que repensar em atrair esses jovens para a África, novamente, os que lá estão, em retê-los em África. Portanto, Amílcar Cabral, como disse bem, ensinou-nos que um povo que perde a sua cultura, né, perde também a própria capacidade de decidir o seu próprio destino. E não pode ser. Já Nelson Mandela também frisou e utilizou muito a educação como a arma mais poderosa para mudar o mundo. Portanto, eu acho que aqui nós temos de olhar para a cultura como uma alavanca para essa liberdade, para essa prosperidade. E o festival mostrou-nos muito bem a importância de nós nos juntarmos, a importância de nós divulgarmos, a importância de nós multiplicarmos aquilo que nos é deixado pelos nossos antepassados, por quem de facto faz a cultura, por quem consegue criar a ponte entre gerações. E eu vou aqui também recordar o seu colega Filomeno Lopes, que nos apresentou numa das suas intervenções a sua inspiradora filosofia de que a África precisa de velas acesas para dissipar a escuridão que a assombra. Pois eu acredito que essas velas são precisamente os homens e as mulheres que, através da cultura, da educação, do pensamento, dos seus exemplos, iluminam o caminho das gerações futuras. São eles, não é, que permanecem e permanecerão sempre com essas velas acesas na caminhada da verdadeira libertação e independência africana. E quando falamos de literatura, quando falamos de oralidade, partilha de histórias, não é, que tem sido também tão bem pensado, vamos aqui dizer, organizado e materializado pelos nossos queridos amigos, a Márcia e o Finito, estamos precisamente a alimentar essas luzes. A África que sonhamos, sim, será construída com mais escolas, é o que nós dizemos sempre, com mais hospitais, mais empreendimentos, mais indústrias, mas também terá de ser construída com mais livros, com mais bibliotecas, com mais poesia, com mais pensamento crítico, não é? E cidadãos capazes de saberem quem foram no passado, que é para decidirem e melhor decidirem quem querem ser no futuro. Por isso, iniciativas como essas são muito importantes para a África, representam muito mais do que mero evento cultural. São, na verdade, investimentos na liberdade, investimentos no futuro, né? E podem ser também, acima de tudo, uma afirmação de esperança numa África muito mais consciente de si própria, uma África, vamos dizer, mais unida, mais livre e mais capaz de escrever a sua própria história, que também é um sonho, penso eu, ser sonho partilhado por todos os africanos. Os nossos grandes líderes deram-nos a independência política, nós somos livres, sim, mas agora acho que cabe a nós, a nossa geração e as vindouras, conquistar todos os dias, cada dia, a independência do pensamento, a independência do conhecimento, a independência da consciência africana. E é por isso que eu digo com toda certeza e não tenho nenhum receio de errar que nós de facto saímos muito mais ricos do festival do que chegamos aqui relativamente ao pensamento África, não é? Claro. E vou terminar aqui essa reflexão África melhor, com uma reflexão de espírito de festival, que foi partilhado também no festival, que diz que quem conhece as suas raízes nunca se perde no caminho.
2: Muito obrigada, doutora Miriam Tavares.
3: Muito obrigada, doutora Dulce. Muito obrigada.

0: The celebration of Holy Mass will shortly begin. 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
1: louvado seja nosso Senhor Jesus Cristo. Vatican News e Vatican Media passam a transmitir diretamente da Basílica de São Pedro a Santa Missa na solenidade dos santos Pedro e Paulo neste dia festivo para toda a Igreja Universal, celebração presidida pelo Papa Leão XIV, também com a imposição do pálio para os arcebispos, que já podemos ver através das imagens, estão na Basílica de São Pedro. Aproveito para cumprimentar todos que nos acompanham, com vocês hoje para conduzir esta transmissão, Túlio Fonseca, e também conosco hoje temos Padre Técio Andrade de Lima, presbítero da Arquidiocese de Vitória da Conquista e doutorando em Sagrada Liturgia no Pontifício Instituto Litúrgico Santo Anselmo, aqui de Roma. Bom dia, Padre Técio.
2: Bom dia, Túlio. Bom dia a todos que nos acompanham pela Rádio Vaticana. É uma alegria poder participar deste dia significativo para a Igreja, onde celebramos os apóstolos Pedro e Paulo, mas também o primado de Pedro e o sucessor dele, o Papa. Celebramos hoje o dia do Papa, né? Uma alegria partilhar com vocês este momento.
1: Muito obrigado, Padre, pela sua presença. Com certeza, no decorrer da celebração, o Senhor poderá enriquecer muito mais a nossa transmissão. Saúdo quem nos acompanha pelo nosso site, também os amigos conectados através das nossas redes sociais, do Facebook e YouTube. Nossa saudação especial a quem acompanha a nossa transmissão pelas emissoras de rádio e TV no Brasil, em Portugal e nos países de língua portuguesa, na África e também na Ásia. Com as belíssimas imagens da Basílica de São Pedro, nós podemos ver, inclusive, os pálios que serão entregues aos arcebispos metropolitanos nesta significativa celebração. Inclusive, nós temos 4 arcebispos brasileiros que receberão o pálio das mãos do Papa Leão XIV: Dom Júlio, arcebispo de Belém do Pará; Dom José Roberto, arcebispo de Sorocaba; Dom Marco Aurélio, arcebispo de Juiz de Fora; e também Dom Mário Antônio, arcebispo de Aparecida, São Paulo. Ou seja, um dia em que a Igreja do Brasil também celebra este feito na vida dos nossos irmãos arcebispos. Padre, esta celebração significativa, seja na solenidade dos santos apóstolos Pedro e Paulo, mas também com este rito da imposição do pálio, como nós podemos entender este dia?
2: Veja, Túlio, a solenidade dos apóstolos Pedro e Paulo é celebrada aqui em Roma desde o 4º século. Então, é de uma antiquíssima tradição. E no decorrer dos séculos, a insígnia que é própria do Papa se tornou também dos arcebispos, falando desta comunhão dos arcebispos com o sucessor do apóstolo Pedro. Então, é esse mistério de unidade e comunhão que hoje nós celebramos na solenidade dos apóstolos Pedro e Paulo.
1: Sim, nós recordamos, inclusive, que a imagem que está presente na Basílica de São Pedro, imagem de São Pedro Apóstolo, neste dia é adornada com vestes vermelhas, dando ainda mais este significado importante do primeiro Papa. E hoje aproveitamos, como o Padre Técio nos recordou no início da transmissão, para rezar pelo Papa.
2: Isso mesmo.
1: Já, Padre, em relação à imposição do pálio, a diferença, inclusive, de um arcebispo, de um bispo, como nós podemos entender essa celebração?
2: O arcebispo metropolitano é um título que se é dado ao bispo de uma sede metropolitana, que é a sede de uma província eclesiástica. Então, um grupo de dioceses formam uma província eclesiástica. Em uma comparação, seria uma região.
1: Certo.
2: Né? Então, o arcebispo metropolitano, ele tem esse vínculo com o Papa, de unidade, de criar a unidade entre as dioceses sufragâneas com o sucessor do apóstolo Pedro. Então, por isso, ele recebe esse título de arcebispo metropolitano. E recebe essa insígnia, que é o pálio, que é próprio do Papa, que ele recebe para dizer dessa comunhão, desta unidade entre aquela província e a Sé Apostólica aqui em Roma.
1: Certo, muito obrigado. Ficou claro, Padre Técio. Nós vemos agora, através das imagens, a procissão de entrada na Basílica de São Pedro, e também o Papa Leão XIV, que preside esta celebração, ingressa através do corredor central da Basílica.

0: acompanhando então a procissão de entrada, também o Papa Leão XIV, que já se encontra praticamente diante do altar da confissão. Nós recordamos, não é mesmo, Padre Técio, que ali está o túmulo do apóstolo Pedro.
1: Isso mesmo, sobre o altar da confissão encontramos o testemunho do martírio do apóstolo Pedro. Um dado interessante é que os pálios que serão entregues aos arcebispos nesta celebração, desde ontem à noite, na vigília, foram ali depositados, junto àquele do qual os arcebispos mostram a unidade, né, a união da igreja.
0: Sim, e também recordamos algo muito interessante que do material que é feito, não? O pálio.
1: Sim, sim. O pálio, ele é feito com uma lã branca, né? Esta lã é produzida a partir de dois carneiros, que são, digamos assim, cuidados pelos monges trapistas da abadia de Trefontane, aqui em Roma. Esses cordeiros são abençoados no dia 21 de janeiro, no dia de Santa Inês, e a lã, depois da tosquia, é encaminhada às monjas do mosteiro de Santa Cecília, em Trastevere. As monjas fiam ali a lã e depois produzem com aquela lã os pálios que são hoje entregues aos arcebispos metropolitanos.
0: Sim, vale recordar que o Papa abençoou esses cordeiros no dia de Santa Inês.
1: Isso mesmo.
0: Nós recordo que nós publicamos geralmente esse conteúdo para aqueles que acompanham, seja o nosso conteúdo no site, nas redes sociais, o Papa abençoando esses dois cordeirinhos no dia da festa de Santa Inês. Neste momento, algumas descrições, principalmente para aqueles que nos acompanham através da rádio. Papa Leão incensa o altar.

0: Após incensar o altar, o Papa se dirigiu à imagem de Nossa Senhora, e agora dá continuidade a este gesto que também tem um significado importante, não é mesmo, Padre? O incenso.
1: Sim, sim. O incenso na liturgia tem um duplo sentido, o sentido de veneração e o sentido de oração. Esta primeira incensação que nós fazemos é um sentido de veneração. O Papa venera o altar que é Cristo incensando, como também a imagem de Nossa Senhora ou dos santos, que geralmente acontece. Durante a liturgia eucarística, posteriormente, aquela incensação já é feita com o sentido da nossa oração que sobe ao céu, como também a fumaça do altar, o perfume que sobe aos céus.
0: Agora, com os ritos iniciais, tem início a celebração presidida pelo Papa Leão XIV.

0: Em nome do Pai, do Filho e do Espírito Santo. Amém. A paz esteja convosco, bendito seja Deus que nos reuniu no amor de Cristo. Irmãos e irmãs, reunidos em torno do altar do Senhor, celebramos com alegria as superabundantes riquezas da graça derramada sobre a Igreja Universal por meio dos santos apóstolos Pedro e Paulo. Com eles, também nós reconhecemos pecadores e imploramos com confiança a misericórdia de Deus. Neste momento, o ato penitencial.
1: Confitior Deo omnipotente et vobis fratres.
0: Confesso a Deus Todo-Poderoso e a vós, irmãos e irmãs, que pequei muitas vezes por pensamentos e palavras, atos e omissões, por minha culpa, minha tão grande culpa, e peço à Virgem Maria, aos anjos e santos, e a vós, irmãos e irmãs, que rogueis por mim a Deus nosso Senhor. Deus Todo-Poderoso, tenha compaixão de nós, perdoe os nossos pecados e nos conduza à vida eterna. Amém.

0: Oremos.
1: Oremos. Ó Deus, que hoje nos concedeis a santa alegria de festejar os apóstolos São Pedro e São Paulo, dai à vossa Igreja seguir em tudo os ensinamentos destes apóstolos que nos deram os fundamentos da fé. Por nosso Senhor Jesus Cristo, vosso Filho, que é Deus, e convosco vive e reina na unidade do Espírito Santo, por todos os séculos dos séculos. Amém. Passamos neste momento para a liturgia da palavra. Primeira leitura está nos Atos dos Apóstolos, capítulo 12, versículos de 1 ao 11. Esta primeira leitura será proferida em inglês.
2: A reading from the Acts of the Apostles. In those days, Herod the king.
1: Leitura dos Atos dos Apóstolos. Naqueles dias, o rei Herodes prendeu alguns membros da igreja para torturá-los. Mandou matar à espada Tiago, irmão de João. E vendo que isso agradava aos judeus, mandou também prender a Pedro. Eram os dias dos pães ázimos. Depois de prender Pedro, Herodes colocou-o na prisão, guardado por quatro grupos de soldados, com quatro soldados cada um.
2: So Peter was kept in prison, but earnest prayer for him was made to God by the church. Now when Herod was about to bring him out, on that very night,
1: Herodes tinha a intenção de apresentá-lo ao povo depois da festa da Páscoa. Enquanto Pedro era mantido na prisão, a igreja rezava continuamente a Deus por ele. Herodes estava para apresentá-lo. Naquela mesma noite, Pedro dormia entre dois soldados, preso com duas correntes, e os guardas vigiavam a porta da prisão. Eis que apareceu o anjo do Senhor, e uma luz iluminou a cela. O anjo tocou o ombro de Pedro, acordou-o e disse: "Levanta-te depressa." As correntes caíram-lhe das mãos. O anjo continuou: "Coloca o cinto e calça tuas sandálias." Pedro obedeceu o anjo, e o anjo lhe disse: "Põe tua capa e vem comigo." Pedro acompanhou e não sabia que era realidade o que estava acontecendo por meio do anjo, pois pensava que aquilo era uma visão. Depois de passarem pela primeira e segunda guarda, chegaram ao portão de ferro que dava para a cidade. O portão abriu-se sozinho. Eles saíram caminhando por uma rua e logo depois o anjo deixou. Então Pedro caiu em si e disse: "Agora sei de fato que o Senhor enviou o seu anjo para me libertar do poder de Herodes e de tudo que o povo judeu esperava." Palavra do Senhor, graças a Deus. Salmo responsorial 33. No refrão: "De todos os temores me livrou o Senhor Deus."

Bendirei o Senhor Deus em todo o tempo, seu louvor estará sempre em minha boca. Minha alma se gloria no Senhor, que ouçam os humildes e se alegrem.

Comigo engrandecei ao Senhor, Deus, exaltemos todos juntos o seu nome. Todas as vezes que o busquei, ele me ouviu e de todos os temores me livrou.

Contemplai a sua face e alegrai-vos, o vosso rosto não se cubra de vergonha. Este infeliz gritou a Deus e foi ouvido, e o Senhor o libertou de toda angústia.

O anjo do Senhor vem acampar ao redor dos que o temem e o salva. Provai e vede quão suave é o Senhor. Feliz o homem que tem nele o seu refúgio.

0: Segunda leitura será proferida em espanhol. Está na carta de São Paulo a Timóteo, capítulo 4, versículos de 6 a 8, 17 e 18.
1: Leitura da segunda carta do apóstolo São Paulo a Timoteo. Querido hermano, yo estoy a punto de ser derramado en libación.
0: Leitura da segunda carta de São Paulo a Timóteo. Caríssimo, quanto a mim, eu já estou para ser derramado em sacrifício. Aproxima-se o momento da minha partida. Combati o bom combate, completei a corrida, guardei a fé. Agora está reservada para mim a coroa da justiça, que o Senhor, justo juiz, me dará naquele dia, e não somente a mim, mas também a todos os que esperam com amor a sua manifestação gloriosa. Mas o Senhor esteve ao meu lado e me deu forças. Ele fez com que a mensagem fosse anunciada por mim integralmente e ouvida por todas as nações, e eu fui libertado da boca do leão. O Senhor me libertará de todo o mal e me salvará para o seu reino celeste. A Ele a glória pelos séculos dos séculos. Amém. Palavra do Senhor, graças a Deus. Momento da aclamação ao Evangelho. No refrão, tu és Pedro e sobre esta pedra eu irei construir a minha igreja, e as portas do inferno não irão derrotá-la.

O diácono, após apresentar-se ao Santo Padre, tomou o Evangelho que estava sobre o altar e agora se dirige ao local da proclamação do Santo Evangelho.

Senhor esteja convosco, Ele está no meio de nós. Proclamação do Evangelho de Jesus Cristo, segundo Mateus. Glória a vós, Senhor.

0: e a região de Cesareia de Filipe, e ali perguntou aos seus discípulos: Quem dizem os homens ser o filho do homem? Eles responderam: Alguns dizem que é João Batista, outros que é Elias, outros ainda que é Jeremias ou algum dos profetas. Então Jesus lhes perguntou: E vós, quem dizeis que eu sou? Simão Pedro respondeu: Tu és o Messias, o Filho do Deus vivo.
1: E Jesus lhe disse:
0: Respondendo, Jesus lhe
1: Beato
0: disse:
1: sei tu,
0: Feliz
1: Simone,
0: és tu,
1: filho de
0: Simão,
1: Jonas,
0: filho de Jonas, porque não
1: perché né
0: foi um ser
1: carne né
0: humano que te
1: sangue te
0: revelou
1: lo
0: isso,
1: hanno
0: mas o meu
1: rivelato,
0: Pai
1: ma
0: que
1: il
0: está no
1: Padre
0: céu.
1: mio che è nei cieli. E io a
0: Por
1: te
0: isso eu
1: dico:
0: te digo, tu
1: tu
0: és
1: sei
0: Pedro,
1: Pietro,
0: e
1: e
0: sobre
1: su
0: esta
1: questa
0: pedra
1: pietra
0: construirei a
1: edificherò
0: minha
1: la mia
0: igreja,
1: chiesa,
0: e o poder
1: e
0: do
1: le
0: inferno
1: potenze
0: nunca poderá
1: dell'inferno
0: vencê-la.
1: prevarranno su di essa. A te darò le chiavi del regno
0: Eu
1: dei
0: te darei as
1: cieli.
0: chiaves do reino dos céus.
1: Tutto ciò che
0: Tudo o que tu
1: legherai sulla
0: ligares na
1: terra
0: terra
1: sarà
0: será
1: legato
0: ligado
1: nei
0: nos
1: cieli.
0: céus.
1: E
0: Tudo o que
1: tutto
0: tu
1: ciò che
0: desligares na
1: scioglierai
0: terra
1: sulla
0: será
1: terra
0: desligado nos

Após então a proclamação do Santo Evangelho, diácono toma o evangeliário em mãos, em procissão, se dirige novamente até o Santo Padre, que irá traçar o sinal da cruz também, portando em suas mãos o livro do Santo Evangelho.

0: Gesto realizado pelo Santo Padre, que abençoa todos os presentes. E agora nós nos preparamos para ouvir a homilia do Papa Leão XIV nesta solenidade dos Santos Pedro e Paulo e também ocasião da bênção dos palhos para os novos arcebispos metropolitanos que serão impostos pelo Papa. Ouçamos. Queridos irmãos e irmãs, hoje, numa única solenidade, recordamos São Pedro e São Paulo, padroeiros da cidade da Diocese de Roma. Um deles escolhido por Jesus como pastor do seu rebanho e outro eleito como apóstolo dos gentios. Neles veneramos duas colunas da Igreja. Pedro, guardião do povo de Deus, aparece-nos muitas vezes no Novo Testamento, empenhado em conservar a comunhão entre os irmãos. É ele quem, no Lago da Galileia, depois de uma noite de trabalho aparentemente inútil, diz ao Mestre: nada apanhamos, mas porque tu dizes, lançarei as redes. E volta a fazer-se ao largo, levando os outros consigo. É também ele que, quando muitos se afastam de Jesus, após o duro discurso sobre o pão da vida, diz ao Messias: a quem iremos nós, Senhor? Tu tens palavras de vida eterna. E permanece com os outros 11. É ainda ele que em Cesareia reconhece em Jesus o Filho de Deus e se faz voz de todos na profissão da única fé, como ouvimos no Evangelho. Após a ressurreição, lançando-se à água e precedendo a nado os outros às margens do lago, é ele o primeiro a chegar até Cristo para renovar humildemente o seu amor e receber a confirmação da sua missão. E a esta missão, Pedro mantém-se fiel, mesmo quando, por exemplo, em Jerusalém, a questão da admissão ao batismo dos pagãos, não circuncisos, corre o risco de dividir a comunidade. Ele reúne os irmãos, escuta-os e, por fim, guiado pelo Espírito Santo, toma a decisão, preservando a comunhão e inaugurando uma nova era para todo o povo de Deus. Afirma ele: é pela graça do Senhor Jesus que acreditamos que seremos salvos exatamente como eles. Esta grandeza de espírito não significa que Pedro seja perfeito. Durante a paixão, nega o Mestre, para depois chorar lágrimas sinceras de arrependimento. E o próprio Paulo, em diversas circunstâncias, repreende-o pela incoerência de alguns dos seus comportamentos. Porém, sabe reconhecer os seus erros e arrepender-se, sem desanimar nem desistir da missão de anunciar o Evangelho e reunir o rebanho de Cristo, chegando ao martírio que recebe precisamente aqui, em Roma, perto de onde nos encontramos. Esta solicitude fiel e paciente pela unidade está bem representada no símbolo das chaves, com o qual frequentemente o identificamos. Com efeito, uma chave não derruba portas, mas abre-as e fecha-as, procurando no seu interior as alavancas certas e acompanhando seus movimentos, para que os bloqueios desapareçam, os trincos deslizem e as dobradiças girem livremente, unindo os espaços e transformando tantos compartimentos isolados numa única casa acolhedora. Da mesma forma, a comunhão na Igreja não se constrói endurecendo nas próprias posições, mas procurando no coração de todos os pontos de encontro na verdade, à luz da qual cada um se torna para o outro instrumento de crescimento.
1: Potremmo leggere in questa prospettiva il compito affidato dal Signore a Pietro e ai suoi successori.
0: Nesta perspectiva, poderíamos interpretar a tarefa confiada pelo Senhor a Pedro e aos seus sucessores em benefício de todo o povo santo de Deus, escutar com a sua ajuda as vozes de cada um, discernir as inspirações, orientar os caminhos, corrigir os erros, instruir, encorajar, exortar e acompanhar os irmãos para que, dóceis à ação do mesmo Espírito, cooperem para a salvação uns dos outros e de toda a humanidade. Porém, o exemplo de Pedro é também um convite a cada cristão se tornar construtor de unidade, colocando Deus no centro da sua existência e aproximando-se dos irmãos, atento às suas circunstâncias e necessidades, para viver com eles na caridade e assim levar a bom termo o anúncio do Evangelho. Este é também o ensinamento de Paulo, outro grande apóstolo que hoje celebramos, incansável anunciador da Boa Nova. Também ele tem símbolos distintivos, o livro e a espada, estreitamente unidos entre si. O autor da carta aos Hebreus explica-o bem ao descrever: a palavra de Deus é viva, eficaz e mais afiada que uma espada de dois gumes, capaz de penetrar até a divisão da alma e do espírito e de discernir os sentimentos e intenções do coração.
1: E ciò che Dio ha operato nel cuore del giovane Saulo.
0: Foi isso que Deus operou no coração do jovem Saulo, alcançando e levando-o primeiro a converter-se ao Evangelho, assumindo um novo nome, depois a anunciá-lo por todo o mundo e, por fim, nesta mesma cidade, a dar testemunho dele até o dom da vida. O apóstolo dos gentios deixou-se transformar pelo poder da palavra de Deus, que o tirou a violência para o conduzir pelo caminho do amor. Ao comentar a sua conversão e missão, Santo Agostinho dizia: enquanto se dirigia para Damasco com o coração a fervilhar de ameaças e massacres, foi chamado pelo nome e derrubado por terra pela voz celeste, ou seja, pelo Verbo que o chamava. E acrescentava: Deus tomou o perseguidor da igreja e fez dele um mensageiro de paz. Perdoou-lhe todos os pecados e colocou-o no ministério onde ele pudesse perdoar os pecados dos outros.
1: Caríssimi, per noi è importante oggi.
0: Caríssimos, hoje para nós é importante olhar para esses dois santos, Pedro e Paulo, a fim de compreender como, no que diz respeito, podemos ser apóstolos e construtores de unidade, servos generosos da verdade na caridade. Com este espírito, preparamos-nos a celebrar o antigo e sugestivo rito da entrega dos palhos aos arcebispos metropolitas. Estas faixas de lã branca, embelezadas com cruzes, expressam, na verdade, o compromisso de cada pastor, mas também de cada cristão, tomar sobre os próprios ombros os irmãos e irmãs que lhes são confiados, como outros tantos cordeiros do rebanho do Senhor, e de sacrificar por eles forças, tempo, canseiras, e até mesmo a vida, para que o Evangelho chegue a todos e o mundo inteiro encontre nele harmonia e concórdia. Com estes sentimentos, tenho a alegria de saudar cordialmente os membros da delegação do Patriarcado Ecumênico de Constantinopla, enviada pelo querido irmão, Sua Santidade Bartolomeu, e liderada por Sua Eminência Emanuel, Metropolita de Calcedônia. Rezemos a São Pedro e São Paulo para que nos apoiem no caminho da comunhão, seguindo as pegadas do Salvador. É a via que ele traçou, pela qual intercedeu ao Pai na última ceia, a meta que nos ensinou a ansiar com esperança confiante. Foram essas as palavras na homilia do Santo Padre Papa Leão XIV, com tamanha profundidade. O Papa falou do apóstolo Pedro, do apóstolo Paulo e também do momento em que instantes veremos que é a imposição do palio, no qual, através das imagens, vemos que estão colocados diante do túmulo de São Pedro.
2: Os palios desde a vigília de ontem à noite estão ali, junto ao sepulcro do apóstolo Pedro. E ali passam essa noite de oração. Ou logo mais serão abençoados, impostos os novos arcebispos.
0: Neste momento nós escutamos isso que o padre acabou de explicar. Os diáconos irão tomar os palhos que estão colocados ali diante do túmulo do apóstolo Pedro e em seguida o Papa irá abençoar estes palhos e irá impor nos novos arcebispos metropolitas. Neste momento, então, a descrição do que acontece também em outros idiomas para aqueles que acompanham a celebração na Basílica de São Pedro, e era aquilo que o padre nos explicava, este profundo significado, e também aquilo que o Papa falou na homilia, mas que tem também na natureza da imposição do palio, que é carregar o rebanho, o povo de Deus, nos ombros.
2: Isso mesmo. O fato de ser feita da lã do cordeiro evoca logo a imagem do Cristo, bom pastor, que leva em seus ombros a ovelha perdida, desgarrada. Então é essa a missão do pastor. Ao receber o palio, não é que o bispo recebe uma condecoração, um ornamento, mas manifesta esse compromisso de pastor de buscar a ovelha perdida e carregá-la em seus ombros. Mas também sinal esse desta comunhão, não é? Desta unidade com a sé de Roma, de todas as igrejas que estão espalhadas pelo mundo.
0: E nós aproveitamos então para recordar que como igreja no Brasil, temos 4 então, arcebispos que irão receber os palios das mãos do Santo Padre, que neste momento serão abençoados e nós vamos acompanhar todo este rito. Os diáconos, então, apresentaram os palios ao Santo Padre, se colocam ali ao lado, e agora a apresentação dos arcebispos metropolitas.
3: Beatissime Pater, Reverendissimi Patres Archiepiscopi Extantes,
0: Beatíssimo Padre, os reverendíssimos senhores arcebispos aqui presentes, com fiel e obediente respeito para com Vossa Santidade e a Sé Apostólica, pedem humildemente que Vossa Santidade lhes conceda o palio, tomado da confissão do bem-aventurado Pedro, como sinal da autoridade com o qual o metropolita, em comunhão com a Igreja de Roma, é legitimamente investido em sua própria circunscrição. Os metropolitas agora fazem o seu juramento. São 35 novos arcebispos que dizem: eu, arcebispo, serei sempre fiel e obediente ao bem-aventurado Pedro Apóstolo, à Santa Igreja Romana Apostólica, a ti, sumo pontífice, aos teus legítimos sucessores. Assim, Deus Todo-Poderoso, me ajude. Agora o Papa abençoa os palios que lhe são novamente apresentados.

0: Deus, Pastor eterno e animarum.
1: Ó Deus, Pastor eterno das almas, que por meio de vosso Filho Jesus Cristo chamastes aqueles que escolhestes com o nome de ovelhas do rebanho e cujo governo quisestes confiar sob a imagem do bom pastor, ao bem-aventurado Pedro Apóstolo e aos seus sucessores, derramai por nosso ministério a graça da vossa bênção sobre estes palhos, escolhidos para simbolizar a realidade do cuidado pastoral. Acolhei benignamente as preces que humildemente vos dirigimos e concedei, pelos méritos e pela intercessão dos apóstolos, aqueles que, por vosso dom, usarão estes palhos, reconhecerem-se como pastores do vosso rebanho e traduzirem em sua vida a realidade significada pelo nome. Tomem sobre si o jugo do Evangelho imposto sobre seus ombros e seja para eles tão suave e leve que possam preceder os demais no caminho dos vossos mandamentos, pelo exemplo de uma fidelidade perseverante, até merecerem ser introduzidos nos pastos eternos do vosso reino. Por Cristo nosso Senhor. Amém. Agora, momento então da imposição do palio.

Para a glória de Deus Todo-Poderoso e louvor da bem-aventurada sempre Virgem Maria e dos bem-aventurados apóstolos Pedro e Paulo, para a honra das sedes, a vós confiadas, em sinal da autoridade de metropolita, entregamos a vós o pálio, tomado da confissão do bem-aventurado Pedro, para que useis dentro dos limites de vossa província eclesiástica. Que este pálio seja para vós símbolo de unidade e sinal de comunhão com a Sé Apostólica, vínculo de caridade e estímulo à fortaleza, para que no dia da vinda e da manifestação do grande Deus e Príncipe dos Pastores, Jesus Cristo, possais receber juntamente com o rebanho a vós confiado a veste da imortalidade e da glória. Em nome do Pai, e do Filho, e do Espírito Santo. Amém. E neste momento, os 35 arcebispos irão se dirigir ao Santo Padre, que irá impor o pálio. Ali, a saudação entre eles, a paz esteja convosco, bendito seja Deus, que nos reuniu no amor de Cristo. E acompanhamos então este momento. Os que precedem esta fila são os cardeais poloneses, cardeal Rys, cardeal Krajewski.

uma das particularidades do Palio é essa fórmula circular que envolve o pescoço, né, do arcebispo e repousa sobre o ombro deles, né, dando esse sinal da ovelha que está apoiada sobre os ombros do pastor. O Palio ele é adornado com seis cruzes negras feitas de seda, bem como nas pontas que pendem, nós vemos uma faixa com uma medalha de chumbo revestida de seda, que dá um caimento. E visualmente, ao vermos o arcebispo, temos a impressão de ver um Y sobre a casula. São detalhes que também recordamos. Depois, o palio ele é ornado com três outros alfinetes ou cravos, recordam a paixão de Cristo. No passado, esses alfinetes serviam para fixar o palio na casula, quando era um modelo mais amplo. Mas o atual palio não tem necessidade dessa fixação, mas manteve-se o costume. Hoje, na celebração, vemos apenas o Santo Padre, o Papa Leão, com os alfinetes que ornam assim o palio.

Recordamos então que são 35 os arcebispos metropolitas. Neste momento o Papa impõe o pálio sobre cada um deles e o saúda também com um gesto fraterno.

Novamente o arcebispo do Brasil, Dom Marco Aurélio, de Juiz de Fora. E agora o arcebispo de Sorocaba, Dom José Roberto Fortes Palau.

comentando mais uma vez sobre o significado do pallium e do vínculo de união do arcebispo metropolitano com o Papa, nós recordamos que esse gesto, né, expressa a comunhão destes pastores, né, de todas as igrejas metropolitanas espalhadas pelo mundo com a Igreja de Roma e o sucessor dos apóstolos. E ao receber o pallium das mãos do Papa, cada arcebispo de modo renova publicamente esta comunhão com a Sé Apostólica de Roma e com o compromisso de exercer o seu ministério em unidade com toda a Igreja.

Algo que vale a pena recordar é que Papa Leão retomou essa tradição no pontificado de Francisco. Acontecia de modo diferente, o Papa abençoava o palio nessa solenidade, mas enviava para que a celebração fosse realizada então nas arquidioceses de cada arcebispo.

Então, desde o ano passado, o Papa Leão retomou, como ele mesmo disse em sua homilia, este antigo e sugestivo rito de entrega dos pálios aos arcebispos.

Dom Mário recebe então o palio das mãos do Papa Leão XIV, agora já presente então em seus ombros. E vivemos este momento também de comunhão com a Igreja do Brasil, mas também com a Igreja de todo o mundo. São arcebispos que foram nomeados neste último ano, de diversas partes dos cinco continentes, podemos assim dizer. E nas palavras do Papa, a seguinte explicação, em sua homilia: estas faixas de lã branca embelezadas com cruzes expressam, na verdade, o compromisso de cada pastor, mas também de cada cristão, de tomar sobre os próprios ombros os irmãos e irmãs que lhe são confiados, como outros tantos cordeiros do rebanho do Senhor, e de sacrificar por eles força, tempo, canseiras e até mesmo a vida, para que o Evangelho chegue a todos e o mundo inteiro encontre nele harmonia e concórdia.

Os 35 arcebispos então receberam do Santo Padre o pálio neste momento da imposição, e assim a celebração da Santa Missa, né, essa solenidade dos Santos Pedro e Paulo continua. Passamos para o rito. Passamos para a profissão de fé neste momento.

0: Irmãos e irmãs, sustentados pela intercessão dos santos apóstolos Pedro e Paulo, que testemunharam com a própria vida a novidade do Evangelho de Cristo, elevemos ao Pai as nossas súplicas pela Igreja e pelo mundo inteiro. A nossa resposta, Senhor, escutai a nossa prece. Rezemos pelo Santo Povo de Deus, em português.
1: Sustente o Papa Leão, que preside a Igreja na caridade. Confirme os bispos, os presbíteros e os diáconos no seu serviço. E faça crescer na concórdia o povo que adquiriu para si com a cruz.
0: Senhor, escutai a nossa prece. Pelos novos arcebispos metropolitanos. O Supremo Pastor das Ovelhas fortaleça os novos metropolitas na comunhão com o sucessor de Pedro, envolva seu ministério com o vínculo da caridade e os confirme na solicitude pastoral pelo rebanho.

0: por todos os que trabalham pela paz. O juiz da história inspire na Igreja e no mundo homens e mulheres de paz. Conceda a força para anunciar o amor como único caminho para alcançar a concórdia e fortaleça o diálogo e a solidariedade entre os povos. Rezemos ao Senhor. Senhor, escutai a nossa prece.
1: Oremus pro Evangelii missionarii.
0: Pelos missionários do Evangelho. O enviado do Pai reanime a missão das testemunhas do Evangelho, suscite autênticos anunciadores da sua palavra e conceda a todos a coragem e a firmeza da fé. Senhor, escutai a nossa prece.
1: Oremus pro cumtis qui anche Eucharistiam participa.
0: Por todos os que participam desta Eucaristia, o Cordeiro imolado e vivo sustente com seu amor aqueles que se alimentam do pão do céu, fortaleça a unidade do seu rebanho e conceda a todos a perseverança em uma vida santa. Rezemos ao Senhor. Senhor, escutai a nossa prece. Ó Pai, que quisestes edificar a vossa Igreja sobre o testemunho evangélico dos apóstolos Pedro e Paulo, ouvi a nossa oração e confirmai em nós a fé, para que, gerados para uma vida nova no vosso Espírito, sintamos a urgência de anunciar ao mundo a presença do vosso reino de salvação. Por Cristo nosso Senhor. Amém. E neste momento, passamos para a liturgia eucarística, um canto do ofertório.

0: podemos acompanhar através das imagens neste momento também a procissão das ofertas, os fiéis que se dirigem até o altar onde se encontra o Papa e lhe apresentam os dons do pão e do vinho. Participação também significativa do povo de Deus na liturgia, não é mesmo, Padre?
1: Isso mesmo. O fruto do nosso trabalho, do nosso esforço, é ali materializado no pão e no vinho que apresentamos. Aquilo que Deus nos deu como graça, como dom da natureza e com esforço humano é trabalhado, transformado. Agora nós apresentamos a Deus e para nós se torna agora alimento, bebida de salvação no corpo e no sangue do Senhor.
0: Outra informação importante que vale a pena recordar para todos aqueles que principalmente nos acompanham no Brasil é que ontem no Brasil foi celebrada a solenidade dos apóstolos Pedro e Paulo.
1: Isso. Muitos países, eles transferem algumas solenidades da semana para o domingo mais próximo, como é o caso do Brasil, a fim de que o maior número de fiéis tenha a possibilidade de participar desta solenidade, que é um preceito também para nós. Ontem também, no Brasil e hoje em todo o mundo, é feita a coleta da oferta para o Papa, chamada Óbulo de São Pedro. O Óbulo de São Pedro é a forma como todos os cristãos católicos espalhados pelo mundo colaboram com o Papa em sua missão caritativa, ajudando o Papa nas diversas frentes de missão da caridade. Muitas vezes ouvimos o Papa que ajuda a Ucrânia, também no Brasil, quando tivemos aqueles desastres no Rio de Janeiro, e tudo isso veio deste fundo chamado Óbulo de São Pedro.
0: Sim, recentemente o Papa, inclusive, na última semana, devido ao terremoto na Venezuela, também enviou uma doação, é a Caridade do Papa. Em nosso Instagram, VaticanewsPT, ali também está presente um post explicando um pouco sobre o Óbulo de São Pedro e ali inclusive o link para fazer a doação para a Caridade do Papa através do óbulo. Nós acompanhamos então neste momento a liturgia eucarística, preparação das ofertas, convite também a cada um que acompanha esta celebração que apresente as suas ofertas, as suas intenções no altar do Senhor.

acompanhamos pelas imagens, o Papa, ele incensa as oferendas, aquilo que é humano, que é apresentado a Deus, sinal de veneração, depois incensa a cruz, e em seguida incensa o altar rodeando. Como dizia no início, agora essa incensação do altar tem o sentido da nossa oração. É essas oferendas que apresentamos a Deus, que agora são elevadas ao trono do Altíssimo, por meio do sinal desta fumaça perfumada que sobe aos céus. Também é incensado o próprio Papa, que preside esta liturgia, como os concelebrantes e todos os presentes, porque somos todos nós, o povo de Deus, congregados, e os ministros também sinais da presença do Cristo na liturgia.

0: Orate fratres ut meum ac vestrum sacrificium.
1: Orai, irmãos e irmãs, para que o meu e o vosso sacrifício seja aceito por Deus Pai Todo-Poderoso. Receba o Senhor por tuas mãos este sacrifício para a glória do seu nome, para o nosso bem e de toda a sua santa Igreja.
0: Postiam Domine, quam nomini tuo exibemus sacramentum.
1: A oração de vossos apóstolos, Senhor, acompanhe as oferendas que vos apresentamos para serem consagradas e volva para vós o nosso coração ao celebrarmos este sacrifício por Cristo nosso Senhor. Amém. O Senhor esteja convosco. Ele está no meio de nós. Corações ao alto, o nosso coração está em Deus. Demos graças ao Senhor nosso Deus, é nosso dever e nossa salvação. Na verdade, é digno e justo, é nosso dever e salvação dar-vos graças sempre e em todo lugar, Senhor, Pai Santo, Deus Eterno e Todo-Poderoso. Hoje vós nos concedeis a alegria de festejar os apóstolos São Pedro e São Paulo. Pedro, o primeiro a confessar a fé em Cristo, fundou a Igreja Primitiva sobre a herança de Israel. Paulo, mestre e doutor da fé, e iluminou as profundezas do mistério e anunciou o Evangelho a todas as nações. Assim, por diferentes meios, os dois congregaram a única família de Cristo e, unidos pela coroa do martírio, recebem hoje por toda a terra a mesma veneração. Por isso, com todos os anjos e santos, nós os louvamos sem cessar, cantando a uma só voz.

Obedientes à palavra do Salvador e formados por seu divino ensinamento, ousamos dizer: cantemos com o Papa a oração do Pai Nosso.

0: Libera-nos, quaesumus, Domine.
1: Livrai-nos de todos os males, ó Pai, e dai-nos hoje a vossa paz. Ajudados pela vossa misericórdia, sejamos sempre livres do pecado e protegidos de todos os perigos, enquanto aguardamos a feliz esperança e a vinda do nosso Salvador, Jesus Cristo. Vosso é o reino, o poder e a glória para sempre. Senhor Jesus Cristo, dissestes aos vossos apóstolos: eu vos deixo a paz, eu vos dou a minha paz. Não olheis os nossos pecados, mas a fé que anima a vossa Igreja. Dai-lhe, segundo o vosso desejo, a paz e a unidade. Vós que sois Deus com o Pai e o Espírito Santo. Amém.
2: Pax Domini sed semper vobis cum.
1: A paz do Senhor esteja sempre convosco, o amor de Cristo nos uniu. Convite do diácono, então, para a saudação da paz. Aproveitamos para saudar todos que acompanham esta transmissão com a paz de Cristo. A paz a você, ouvinte, a paz a você, telespectador. A paz também, Padre Técio.
3: A paz, Túlio, e a todos que nos acompanham neste momento, a transmissão da Santa Missa da Solenidade dos Apóstolos Pedro e Paulo, direto da Basílica Vaticana.
1: Nós acompanhamos também que o enviado do Patriarca Bartolomeu saudou o Papa neste momento da paz de Cristo, como assim chamamos no Brasil, momento que expressa a comunhão entre as igrejas, inclusive, com grande evidência nesta solenidade dos apóstolos Pedro e Paulo. Na Basílica de São Pedro, segundo informações oficiais, participam da celebração aproximadamente 5 mil fiéis. E o nosso olhar se volta agora para o túmulo do apóstolo Pedro, primeiro Papa, local chamado de Confissão. O martírio realmente é a verdadeira confissão, profissão de fé do apóstolo. E agora, com o coro, rezemos: Cordeiro de Deus, que tirais o pecado do mundo, tende piedade de nós.

Felizes os convidados para o banquete nupcial do Cordeiro. Eis o Cordeiro de Deus que tira o pecado do mundo. Senhor, eu não sou digno de que entreis em minha morada, mas dizei uma palavra e serei salvo. Dentro da liturgia eucarística agora, acompanhamos o momento da comunhão. O Santo Padre comunga o corpo e o sangue de Cristo, e assim também todos os sacerdotes que auxiliam o Papa nesta celebração se posicionam na Basílica de São Pedro para distribuir a Eucaristia aos fiéis. O convite, claro, a todos que nos acompanham é que também façam o seu momento de oração, de comunhão espiritual. Aqueles que têm a possibilidade também são sempre convidados a participar das celebrações em sua paróquia, em sua diocese, na capela mais perto da sua residência, para viver este momento de comunhão com o Senhor.

0: canto então da comunhão nos ajuda a oração, e através das belíssimas imagens da Basílica de São Pedro acompanhamos a Santa Missa na solenidade dos santos Pedro e Paulo. E nesta imagem nós vemos de fundo inclusive o apóstolo Pedro, a estátua que se encontra ali na Basílica Vaticana, adornada e com muitos significados, não é mesmo, Padre Técio?
1: Isso, a estátua do apóstolo Pedro hoje é adornada como um antigo pontifical, né? A imagem de Pedro está com um pluvial vermelho. O vermelho na liturgia tem a evocação do martírio, também com um anel, recordando o anel do pescador, aquele do primado de Pedro sobre todos os apóstolos. A imagem usa ainda a tiara papal, que era o antigo insígnia própria do Papa, que os últimos papas deixaram de uso desde Paulo VI. Tudo isso para expressar a grandiosidade da solenidade de hoje, que ao reconhecer neste homem tão frágil da Galileia, mas que se tornou para nós um dos fundamentos, das testemunhas do fundamento da nossa fé em Cristo Jesus.
0: Vale a pena recordar, inclusive, este trecho da homilia do Papa, que dizia: esta grandeza de espírito não significa que Pedro seja perfeito. Durante a paixão nega o Mestre, para depois chorar lágrimas sinceras de arrependimento. E o próprio Paulo, em diversas circunstâncias, repreende-o pela incoerência de alguns de seus comportamentos. Porém, sabe reconhecer os seus erros e arrepender-se sem desanimar nem desistir da missão de anunciar o Evangelho e reunir o rebanho de Cristo, chegando ao martírio, que recebe precisamente aqui em Roma, perto de onde nos encontramos. Palavras do Papa Leão XIV, em sua homilia muito profunda, narrando a grandeza do apóstolo Pedro, também do apóstolo Paulo, mas sublinhando inclusive que isso não significa perfeição. Também é um grande ensinamento para nós, né, Padre, sobre a santidade.
1: Justamente, o caminho da santidade é o caminho de nos reconhecermos pecadores, limitados, mas abertos a essa graça que é maior do que nós, que é a misericórdia de Deus. Não é um perfeccionismo em si mesmo de nós que nos colocamos à altura de Deus, mas é darmos espaço na nossa vida para que a graça dele atue em nós. É aí que entramos na dinâmica da vida de santidade, como nos convida o Concílio Vaticano II, essa vocação universal de todos nós cristãos.
0: Com certeza, a celebração desta solenidade nos inspira. Oremos.
2: Da nobis Domine, o sacramento refecti. Ita in ecclesia convertat.
0: Refeitos por este sacramento, concedei-nos, Senhor, viver de tal modo na vossa Igreja que, perseverando na fração do pão e no ensinamento dos apóstolos, enraizados no vosso amor, sejamos um só corpo e uma só alma. Por Cristo nosso Senhor. Amém. Passamos agora então para os ritos conclusivos. Preparamos-nos para receber a bênção do Santo Padre.
3: Dominus vobiscum.
0: O Senhor esteja convosco, Ele está no meio de nós. Inclinai-vos para receber a bênção.
3: Benedicat vos omnipotens Deus,
0: Deus Todo-Poderoso, que fundou a Igreja sobre a fé do apóstolo Pedro, vos torne firmes na adesão a Cristo e vos cumule com a sua bênção. Amém. Deus, que nos iluminou com a pregação de São Paulo, vos ensine, pelo exemplo do apóstolo, a conduzir os irmãos a Cristo. Amém. Pedro, com o poder das chaves e Paulo com a força da sua palavra, intercedam por nós e nos acompanhem até a pátria celeste, que eles alcançaram pelo martírio da cruz e da espada. Amém.

E neste dia, como nos recordou o Padre Técio durante a transmissão, eu convido também a rezarmos pelo Papa, é o dia do Papa. E no canto agora, esta oração rezemos pelo nosso Pontífice, pelo Papa Leão. Que o Senhor esteja com ele, ajude em sua missão e não o abandone em meio às ciladas do inimigo.

0: E a celebração então caminha para o seu encerramento. O Papa se prepara para deixar o altar. Também esse gesto do Papa tem um significado, não, Padre Técio?
1: Sim, sim. O altar na liturgia católica é o próprio Cristo. Ao beijar o altar feito de pedra, aquela pedra que foi rejeitada pelos construtores, mas se tornou para nós a pedra angular, como diz o salmista, nós beijamos o próprio Cristo. Esse é um gesto de veneração que acompanha a liturgia da Eucaristia no início e no final da celebração. O presidente chega, venera com inclinação e posteriormente faz o beijo ao altar.
0: Agora acompanhamos através das imagens a procissão que se prepara para percorrer o corredor central da Basílica de São Pedro. E é previsto também que o Papa reze diante da tumba de São Pedro. Inclusive um momento muito significativo de comunhão que iremos acompanhar. O Papa que, junto com sua eminência Emanuel, metropolita de Calcedônia, enviado pelo patriarca Bartolomeu, rezam diante do túmulo do apóstolo Pedro.

Papa então desce as escadas. O apóstolo São Pedro encontra-se ali representado através também de um mosaico. E ao lado está a urna que contém seus restos mortais. É ali então que o Papa Leão XIV, ao lado de Sua Eminência Emmanuel, rezam neste momento.

0: Vale a pena recordar que o Vaticano era o antigo monte da cidade de Roma, onde se encontrava um cemitério pagão. O apóstolo Pedro foi martirizado a poucos metros de onde se encontra o seu túmulo e depois foi ali colocado. Local de veneração desde o início do cristianismo, e por isso também a Basílica de São Pedro foi edificada sobre o seu túmulo, sinal da grandiosidade do testemunho deste apóstolo, primeiro papa, aquele que Cristo confiou então toda a igreja.
1: Por isso o altar recebe o nome Altar da Confissão, né? Os estudos arqueológicos do século passado comprovaram justamente a veracidade da presença do apóstolo Pedro ali, dos restos mortais do apóstolo Pedro, deste homem que provavelmente é o apóstolo Pedro. O Papa agora venera a estátua de São Pedro ali ornada, como comentávamos anteriormente.
0: E assim a celebração caminha para o seu fim, também esta transmissão. Recordamos que o Papa hoje também reza a oração mariana do Ângelus na Praça São Pedro. Os santos Pedro e Paulo são os patronos da cidade de Roma. Hoje é feriado em Roma e muitos fiéis se dirigem então até a Praça São Pedro para ali escutar o Santo Padre, rezar com ele a oração do Ângelus neste dia tão importante, dia dos patronos da cidade eterna. Aproveito para agradecer a sua presença, Padre Técio. Obrigado por enriquecer a nossa transmissão. Seja sempre bem-vindo à Rádio Vaticano, Vatican News.
1: Obrigado, Túlio. Obrigado a todos os ouvintes e aqueles que nos acompanharam nesta celebração. Desejo a todos que a celebração do mistério da fé, nessa solenidade, impulsione a cada um de nós também no desejo de testemunharmos na simplicidade nossa do dia a dia, em nossa realidade, a fé em Cristo Jesus, que dá um novo sentido à nossa vida, como deu sentido à vida de Pedro e de Paulo.
0: Muito obrigado, Padre. Obrigado também a todos que acompanharam esta transmissão. Nossa alegria também pelos 4 arcebispos brasileiros que receberam a imposição do pálio. Fique conosco em instantes, então, teremos a transmissão do Ângelus. Dos estúdios da Rádio Vaticano, Vatican News, Túlio Fonseca. Louvado seja nosso Senhor Jesus Cristo.

0: Louvado seja nosso Senhor Jesus Cristo. Vatican News e Vatican Media passam a transmitir diretamente da Praça São Pedro a oração mariana do Ângelus com a sua santidade, o Papa Leão XIV, nesta segunda-feira, 29 de junho, solenidade dos santos Pedro e Paulo, padroeiros da cidade de Roma. Com vocês hoje para conduzir esta transmissão, Túlio Fonseca, coordenam os trabalhos Padre João Pacheco. Na assessoria técnica temos Daniele Giorgi. Saudamos quem nos acompanha pelo nosso site e também os amigos conectados através das nossas redes sociais, do Facebook e YouTube. Nossa saudação especial a quem acompanha a nossa transmissão pelas emissoras de rádio e TV no Brasil, em Portugal e nos países de língua portuguesa, na África e também na Ásia. Vemos através das imagens a Praça São Pedro, os fiéis começam a se reunir. Em instantes, então, o Papa irá rezar a oração mariana do Ângelus, antes, como de costume, uma reflexão e depois também as suas saudações. A temperatura é alta em Roma, os termômetros marcam 34 graus neste momento, porém a sensação térmica é ainda maior, perto dos 37 graus, o verão europeu, então tem causado este efeito nas cidades, porém os fiéis ali estão reunidos para, em instantes, ouvir o Santo Padre, muitos deles utilizam sombrinhas ou até mesmo se refugiam sob as colunatas. Nós, então, recordamos que hoje na igreja celebramos a solenidade dos santos apóstolos Pedro e Paulo. No Brasil, esta solenidade já foi celebrada no domingo para favorecer a maior participação do povo de Deus, mas hoje também é feriado em Roma, são os patronos da cidade. O Papa presidiu a Santa Missa na Basílica de São Pedro. Também hoje o Papa fez a imposição do pálio para 35 novos arcebispos metropolitanos, entre eles, quatro do Brasil: Dom Júlio, arcebispo de Belém do Pará, também Dom Marco Aurélio Gilbotti, arcebispo de Juiz de Fora, Dom José Roberto Fortes Palau, arcebispo de Sorocaba, e Dom Mário Antônio, arcebispo de Aparecida. Na homilia, o Papa reforçou o aspecto da unidade, da importância, então, de que sejamos construtores da unidade, e reforçou também características fortes dos santos apóstolos. Esta festa é celebrada em Roma logo no início do cristianismo, da difusão do cristianismo. É documentada já a partir do quarto século que a devoção aos santos Pedro e Paulo se tornasse então uma celebração litúrgica conjunta. São eles então os grandes apóstolos que foram martirizados em Roma. Inclusive a Basílica de São Pedro é edificada sobre o túmulo do apóstolo São Pedro, e também a Basílica de São Paulo fora dos muros, edificada sobre o túmulo de São Paulo. E nós agora já vemos que as câmeras começam a se dirigir para a janela do Palácio Apostólico. Em instantes, vamos acompanhar então o Papa Leão XIV neste momento do Ângelus. Como é feriado então em Roma, o Papa reza a oração mariana com os fiéis e as cortinas então se abrem. Vamos ver o Papa Leão XIV que assoma a janela.
1: Cari fratelli e sorelle, buongiorno.
0: Queridos irmãos e irmãs, bom dia. Celebramos hoje a solenidade dos santos Pedro e Paulo, padroeiros de Roma. Esta festa recorda o vínculo originário que une numa comunhão de fé e caridade a igreja que está em Roma a todas as outras igrejas do mundo. O testemunho destes dois apóstolos é quase um selo do Novo Testamento. O sangue por eles derramado nesta cidade revela até onde chega o amor de Deus que o Senhor Jesus nos concedeu. Sim, foi graças à sua palavra e ao seu martírio que o Evangelho de Cristo se enraizou, por assim dizer, em Roma, manifestando precisamente aqui, na capital do Império, a sua capacidade de renovação, um novo conhecimento de Deus e da infinita dignidade de cada ser humano, uma nova experiência da força, não como domínio, mas como serviço à vida.
1: Anche oggi il Signore morto e risorto per amore si fa presente nei suoi.
0: Ainda hoje o Senhor que morreu e ressuscitou por amor se torna presente nas suas testemunhas. Chega aos centros e às periferias, às capitais e às regiões mais remotas, através das vozes, dos rostos e das escolhas corajosas daqueles que responderam ao seu convite. Segue-me. Assim, este dia de festa envolve-nos na missão de Pedro e Paulo, ou seja, na missão do próprio Jesus. Deus confia em nós, que somos pecadores perdoados por Ele, em nós que não somos perfeitos, para que a sua graça brilhe nas nossas histórias e se revele a sua força que muda o mal em bem.
1: Caríssimi, forse Pietro e Paulo non avrebbero potuto essere più diversi.
0: Caríssimos, talvez Pedro e Paulo não pudessem ter sido mais diversos um do outro. Diversos na origem, na formação e no caráter. Não só antes de terem sido chamados, mas também depois, e o seu único Senhor não os uniformizou.
1: Il Vangelo è compreso e annunciato da ognuno di loro.
0: O Evangelho é compreendido e anunciado com um sotaque específico por cada um deles, e o Espírito Santo, ao inspirar os autores bíblicos, não quis que ficassem escondidas as suas divergências, as quais, na verdade, nos são narradas como uma boa nova. Todavia, no Colégio dos Apóstolos, Pedro e Paulo não foram adversários. Pelo contrário, tornaram-se quase um símbolo de muitas outras diversidades que o único Espírito compõe em unidade. Assim, os padroeiros da Igreja de Roma viveram o esforço da comunhão, conhecendo-a, servindo-a e anunciando-a como sacramento da vida divina. O seu testemunho contribuiu de forma determinante para que a presença cristã na história se orientasse não para o domínio, mas para o serviço, a unidade e a reconciliação. Por intercessão de São Pedro e São Paulo, o Senhor nos conceda apreciar cada vez mais a catolicidade da Igreja, reconhecer o seu valor ao serviço do encontro fraterno entre as pessoas e os povos, evitar tudo o que desgasta ou prejudica a comunhão e perseverar no caminho ecumênico e no diálogo atento e franco com todos. Que Maria, Rainha dos Apóstolos, proteja sempre o povo de Deus em Roma e no mundo inteiro.
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0: Papa, então, após a oração do Ângelus, abençoa os fiéis que o saúdam com aplausos. E agora nós nos preparamos para ouvir as saudações do Pontífice.
1: Cari fratelli e sorelle,
0: queridos irmãos e irmãs,
1: hoje si celebra la giornata
0: hoje
1: dell'Obolo di San Pietro.
0: Celebramos a jornada, o dia do Óbolo de São Pedro. Eu agradeço de coração aqueles que, com a sua ajuda, sustentam o meu ministério como o sucessor de Pedro. Continuemos a caminhar juntos na fé e na comunhão. Na festa dos nossos santos patronos, renovo as minhas felicitações aos romanos e a todos aqueles que vivem nesta cidade.
1: Um pensiero accompagnato dalla preghiera.
0: Dirijo um pensamento acompanhado pela oração aos doentes, àqueles que estão sozinhos, aos encarcerados. Agradeço aos párocos e a todos os sacerdotes, religiosas e religiosos que trabalham em Roma.
1: Porque com a loro presença e il loro servizio
0: com a presença e o serviço cotidiano, vocês mantêm vivo o grande coração cristão desta cidade. Saúdo os voluntários da Proloco da Itália, que realizaram a tradicional infiorata na Via da Conciliação e na Praça Pio XII.
1: Grazie e complimenti.
0: Muito obrigado e parabéns.
1: Come pure ringrazio.
0: Agradeço também aqueles que organizam a girândola do Castelo Sant'Angelo, que neste ano será dedicada a São Francisco e ao seu Cântico das Criaturas. Alegro-me também por acolher duas confraternidades, uma da Espanha, de Nossa Senhora do Carmo, e também a dos agonizantes de Artena. Saúdo as pessoas em situação de rua que hoje estão na Praça São Pedro para distribuir o L'Osservatore di Strada, um suplemento do jornal L'Osservatore Romano. Obrigado. E a todos que levam adiante esse jornal, parabéns. Boa festa a todos. Assim o Papa se despede dos fiéis neste dia de festa para aqueles que vivem em Roma, todos também que moram nesta cidade, como destacou o Santo Padre, e os fiéis também o saúdam, aplaudem o Papa com também o carinho e o afeto neste dia que todos somos convidados a rezar pelo Papa na solenidade de São Pedro e São Paulo também. É o dia do Papa. Nós agradecemos a todos que acompanharam esta transmissão. Recordo a cada um que você pode acompanhar em nosso site vaticanews.va/pt, em nossas redes sociais, @vaticanewspt, todos os conteúdos desta solenidade celebrada pelo Papa, bem como também tudo aquilo que diz respeito à Santa Sé e à Igreja no mundo. Obrigado e uma feliz festa dos apóstolos São Pedro e São Paulo a todos. Nos estúdios da Rádio Vaticano Vatican News, Túlio Fonseca. Louvado seja nosso Senhor Jesus Cristo.

0: Louvado seja Nosso Senhor Jesus Cristo. 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Alô, amigos de todo o Brasil e do continente africano, estamos juntos com o noticiário da Rádio Vaticano, Vatican News, em língua portuguesa, nesta segunda-feira, 29 de junho, trazendo as últimas notícias do Papa, da Igreja e do mundo. Nos estúdios, Silvone José, com a assessoria técnica de Luca Rossi. Uma saudação a você no Brasil e nos países de língua portuguesa. O tempo é bom na cidade do Vaticano. A temperatura, nesse momento, na Praça São Pedro, em torno dos 36 graus Celsius. E vamos aos destaques do programa de hoje. Papa, com Pedro e Paulo, sejamos construtores de unidade. Na solenidade dos santos Pedro e Paulo, o Papa presidiu a Santa Missa na Basílica de São Pedro, durante a qual impôs o pálio aos arcebispos metropolitanos nomeados nos últimos 12 meses, entre eles, há 4 brasileiros. No Ângelus de hoje, o Papa comentou sobre a diversidade dos apóstolos que viveram o esforço da comunhão para a presença cristã na história. Pedro e Paulo, dois irmãos nossos, dois apóstolos de Jesus Cristo. A reflexão de Dom Murilo Krieger, arcebispo emérito de São Salvador da Bahia. E o óbulo de São Pedro. Solenidade, recordamos, dos santos Pedro e Paulo. A unidade de Pedro e Paulo inspire fraternidade entre os povos, não domínio. No Ângelus de hoje, como dissemos, solenidade dos santos Pedro e Paulo, o Papa, na Praça São Pedro, comentou sobre a diversidade dos apóstolos que viveram o esforço da comunhão para a presença cristã na história. Andressa Colé.
1: Cari fratelli e sorelle, buongiorno. Celebriamo oggi la solennità dei Santi Pietro e Paolo, patroni di Roma.
2: O Papa Leão XIV, após presidir a missa na Basílica de São Pedro, com a bênção e a imposição dos pálios aos novos arcebispos metropolitanos nomeados nos últimos 12 meses, entre eles 4 brasileiros, rezou a oração mariana do Ângelus junto aos fiéis presentes na Praça São Pedro. Nesta segunda-feira, 29 de junho, de solenidade dos santos Pedro e Paulo, padroeiros de Roma, o pontífice afirmou que a festa recorda o vínculo originário que une, em uma comunhão de fé e caridade, a igreja local a todas as outras do mundo. O sangue derramado pelos dois apóstolos martirizados em Roma durante a perseguição do imperador Nero em 29 de junho do ano de 67 d.C. revela até onde chega o amor de Deus que o Senhor Jesus nos concedeu, disse o Papa ao acrescentar: sim, foi graças à sua palavra e ao seu martírio que o Evangelho de Cristo se enraizou, por assim dizer, em Roma, manifestando precisamente aqui, na capital do Império, a sua capacidade de renovação. Seguidores de Jesus testemunharam a fé e o martírio de Cristo através de uma nova experiência da força, não como domínio, mas como serviço à vida, que chega ainda hoje nos centros e periferias, nas capitais e regiões mais remotas, através das vozes, dos rostos e das escolhas corajosas daqueles que responderam ao seu convite: segue-me.
1: Questo giorno di festa ci coinvolge nella missione di Pietro e Paolo.
2: Este dia de festa nos envolve na missão de Pedro e Paulo, ou seja, na missão do próprio Jesus. Deus confia em nós, que somos pecadores perdoados por Ele, em nós que não somos perfeitos, para que a sua graça brilhe nas nossas histórias e se revele a sua força que muda o mal em bem. Na locução que precedeu o Ângelus, o Papa reforçou a diversidade que caracterizava Pedro e Paulo, diversos na origem, na formação e no caráter, não só antes de terem sido chamados, mas também depois. E o seu único Senhor não os uniformizou. O Evangelho traz um sotaque específico por cada um deles. Divergências narradas como uma boa nova, não adversários, mas símbolo de unidade.
1: I patroni della Chiesa di Roma hanno vissuto il travaglio della comunione.
2: Os padroeiros da Igreja de Roma viveram o esforço da comunhão conhecendo-a, servindo-a e anunciando-a como o sacramento da vida divina. O seu testemunho contribuiu de forma determinante para que a presença cristã na história se orientasse não para o domínio, mas para o serviço, a unidade e a reconciliação. Por intercessão de São Pedro e São Paulo, o Senhor nos conceda apreciar cada vez mais a catolicidade da Igreja, reconhecer o seu valor ao serviço do encontro fraterno entre as pessoas e os povos, evitar tudo o que desgasta ou prejudica a comunhão e perseverar no caminho ecumênico e no diálogo atento e franco com todos.
1: Sit nomen Domini benedictum.
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1: Benedicat vos omnipotens Deus, Pater, et Filius, et Spiritus Sanctus.
3: Amen.

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0: Rezemos a São Pedro e São Paulo para que nos apoiem no caminho da comunhão, seguindo as pegadas do Salvador. Este foi o auspício formulado pelo Papa Leão XIV ao presidir a celebração eucarística na solenidade dos santos padroeiros da cidade e da diocese de Roma. Como recordou o pontífice, neles veneramos duas colunas da Igreja. Esta cerimônia é repleta de particularidades. Uma delas é a tradicional presença de uma delegação do Patriarcado Ecumênico de Constantinopla. A Santa Sé retribui este gesto fraterno, enviando, por sua vez, um representante para a festa de Santo André, em 30 de novembro, padroeiro da Igreja de Constantinopla. Com efeito, o pontífice e o metropolita de Calcedônia, Sua Eminência Emanuel, enviado de Sua Santidade Bartolomeu, rezam diante dos restos de Pedro, guardados sob o altar principal da Basílica Vaticana. O Papa se detém em oração também diante da imagem de bronze de São Pedro, que se encontra na nave principal, à direita do altar principal e do baldaquino de Bernini. Nesta ocasião, a imagem é revestida de um manto vermelho. Outro símbolo característico é o grande cesto colocado na entrada da Basílica Vaticana em referência à expressão pescador de homens. Já em sua homilia, Leão XIV se deteve nas características mais marcantes dos dois santos. Pedro, guardião do povo de Deus, aparece muitas vezes no Novo Testamento empenhado em conservar a comunhão entre os irmãos. Esta grandeza de espírito, observou o Papa, não significa que Pedro seja perfeito. Durante a paixão, nega o Mestre para depois chorar lágrimas sinceras de arrependimento. Porém, sabe reconhecer os seus erros e arrepender-se. Esta solicitude fiel e paciente pela unidade está representada no símbolo das chaves, com o qual é identificado. Com efeito, uma chave não derruba portas, mas abre e fecha-as de acordo com a situação.
1: Allo stesso modo, la comunione nella Chiesa non si costruisce irrigidendosi sulle proprie posizioni, ma ricercando nei cuori di tutti i punti di incontro nella verità, alla cui sola luce ciascuno diventa per l'altro strumento di crescita.
0: Da mesma maneira, comparou o Papa, a comunhão na Igreja não se constrói endurecendo nas próprias posições, mas procurando no coração de todos os pontos de encontro na verdade, à luz da qual cada um se torna, para o outro, instrumento de crescimento.
1: O exemplo de Pietro, però, é um invito anche per ogni cristiano a farsi costruttore di unità, mettendo Dio al centro della propria esistenza.
0: Assim, o exemplo de Pedro é também um convite a cada cristão se tornar construtor de unidade, colocando Deus no centro da sua existência. Esse é também o ensinamento de Paulo, que o Santo Padre definiu como incansável anunciador da Boa Nova. Os seus símbolos distintivos são o livro e a espada, estreitamente unidos entre si. O apóstolo dos gentios deixou-se transformar pelo poder da palavra de Deus, que o tirou à violência, para o conduzir pelo caminho do amor.
1: Caríssimi, per noi è importante oggi guardare a questi due santi, Pietro e Paolo, per capire come essere a nostra volta apostoli e costruttori di unità.
0: Caríssimos, hoje para nós é importante olhar para esses dois santos, Pedro e Paulo, a fim de compreender como, no que nos diz respeito, podemos ser apóstolos e construtores de unidade, servos generosos da verdade na caridade, exortou o Papa. É com esse espírito que se realiza o antigo e sugestivo rito da entrega dos palhos aos arcebispos metropolitas. Estas faixas de lã branca, embelezadas com cruzes, explicou, expressam na verdade o compromisso de cada pastor, mas também de cada cristão, de tomar sobre os próprios ombros os irmãos e irmãs que lhe são confiados e de sacrificar por eles forças, tempo, canseiras e até mesmo a vida para que o Evangelho chegue a todos e o mundo inteiro encontre nele harmonia e concórdia. Após saudar os membros da delegação ecumênica, o pontífice concluiu: rezemos a São Pedro e São Paulo para que nos apoiem no caminho da comunhão, seguindo as pegadas do Salvador. É a via que ele traçou, pela qual intercedeu ao Pai na última ceia, a meta que nos ensinou a ansiar com esperança confiante. A cerimônia prosseguiu com a bênção e imposição do pálio aos novos arcebispos metropolitanos. Eram 35 no total, dos quais 4 do Brasil. São eles: Dom Júlio Endi Acamini, arcebispo de Belém do Pará; Dom José Roberto Fortes Palau, arcebispo de Sorocaba; Dom Marco Aurélio Gubiotti, arcebispo de Juiz de Fora; e Dom Mário Antônio da Silva, arcebispo de Aparecida.

anualmente dia 29 de junho. Quando esse dia cai no domingo ou no domingo próximo desse dia, celebramos no Brasil a solenidade de São Pedro e São Paulo, duas colunas da Igreja. No Vaticano, celebramos nesse dia 29 de junho, segunda-feira. Ambos foram apóstolos e deram a vida por Cristo em Roma, por ocasião das perseguições de Nero, cerca de 64 d.C. Jesus é a pedra angular da Igreja. Nós somos concidadãos dos santos e moradores da casa de Deus, edificados sobre o alicerce dos apóstolos. É surpreendente constatar o quanto nossa fé deve a esses dois homens que percorreram caminhos diferentes, até serem apóstolos de Jesus Cristo. Olhando-os hoje e tomando consciência do que fizeram, percebemos melhor como age a graça de Deus no coração das pessoas e na história do mundo. O próprio Paulo testemunhou aos cristãos de Corinto: há diversidade de dons, mas o Espírito é o mesmo. Há diversidade de ministérios, mas o Senhor é o mesmo. Há diferentes atividades, mas é o mesmo Deus que realiza tudo em todos. A cada um é dada a manifestação do Espírito, em vista do bem de todos. Deus escolheu dois homens extraordinários que se completavam e que muito nos ensinaram. Quem era Pedro? Era um pescador. Certamente teria morrido pescador se Jesus não tivesse passado um dia em sua vida. Deixemos a descrição desse momento para o evangelista Mateus. Caminhando à beira do mar da Galileia, Jesus viu dois irmãos, Simão, chamado Pedro, e seu irmão André. Estavam jogando as redes ao mar, pois eram pescadores. Jesus lhes disse: segui-me, e eu farei de vós pescadores de homens. Eles imediatamente deixaram as redes e o seguiram. Nesse imediatamente está um pouco do temperamento de Pedro. Era uma pessoa impulsiva, sanguínea, de reações imediatas. Passará a seguir o Mestre pelas estradas da Galileia à Judeia. Acompanhará suas pregações e milagres. Fará intervenções oportunas e inoportunas. Dirá palavras sublimes: tu és o Cristo, o Filho de Deus vivo. Mas dirá também palavras desconcertantes: não sei de que estás falando. Respondeu a uma criada que, após a prisão de Jesus, dele se aproximou, apontando-o como um dos que acompanhavam Jesus. Talvez nenhuma ocasião tenha sido tão dolorosa para ele como aquela em que Jesus, por três vezes, lhe perguntou: tu me amas? Sua resposta, após a terceira vez em que foi interrogado, demonstrou que tinha feito uma verdadeira experiência da verdade. E a verdade é irmã da humildade. Senhor, tu sabes tudo. Tu sabes que te amo. Poucos, como Pedro, deram ao longo da história da Igreja um testemunho tão comovente de Jesus Cristo. O caminho de Paulo até tornar-se apóstolo de Jesus Cristo foi muito diferente. Filho de um judeu de Tarso, estudou em Jerusalém, especializando-se nos livros sagrados. Zeloso observante das leis judaicas, preocupou-se com a expansão da Igreja de Jesus, que estava apenas surgindo. Tendo recebido cartas de recomendação para as sinagogas de Damasco, queria levar presos para Jerusalém os homens e as mulheres que encontrasse, adeptos do caminho. Mas Jesus o esperava na entrada de Damasco. De repente, viu-se cercado por uma luz que vinha do céu. Caindo por terra, ouviu uma voz que lhe dizia: Saulo, Saulo, por que me persegues? Saulo perguntou: quem é, Senhor? A voz respondeu: eu sou Jesus,
a quem tu estás perseguindo. Saulo, que depois disso passou a se chamar Paulo, teve no momento de sua conversão sua primeira lição a respeito do cristianismo. Lição que marcará seu apostolado e suas cartas. Jesus se identifica com seus discípulos. A partir daí, Cristo tornou-se uma verdadeira paixão na vida desse apóstolo, a ponto de testemunhar aos Gálatas: eu vivo, mas não eu. É Cristo que vive em mim. Dedicou sua vida para anunciá-lo a judeus e a pagãos. Pedro e Paulo, dois irmãos nossos, dois apóstolos de Jesus Cristo, duas colunas da igreja. Por isso, peçamos ao Pai: concedei à vossa igreja seguir em tudo os ensinamentos destes apóstolos que nos deram as primícias da fé. E abençoai o Papa Leão XIV, atual sucessor de Pedro.

Especialistas falam de um evento extremo favorecido por um bloqueio anticiclônico persistente, enquanto a Organização Mundial da Saúde definiu a situação como uma verdadeira emergência sanitária. O número de vítimas continuou a aumentar. Na Espanha, foram registrados 327 óbitos relacionados ao calor em poucos dias. Segundo dados do Instituto de Saúde Carlos III, após uma sequência de dias com temperaturas recordes e noites tropicais que não deram trégua à população mais vulnerável. A França também está pagando um preço altíssimo. Além das mortes diretamente ligadas a insolações, pelo menos 55 pessoas morreram afogadas enquanto buscavam refresco em rios, lagos e praias. As autoridades também relataram a morte de várias crianças por hipertermia após ficarem presas em carros superaquecidos, episódios que abalaram profundamente o país. O impacto da onda de calor vai muito além do número de vítimas. Hospitais e prontos-socorros estão sob forte pressão devido ao aumento de mal-estares, desidratações e insolações, enquanto, em muitas cidades, foram acionados planos extraordinários para atender idosos, crianças e pessoas com doenças crônicas. Na França e no Reino Unido, várias unidades de saúde atingiram níveis críticos de saturação. As consequências também afetam as infraestruturas e os transportes. Na Alemanha, algumas estradas sofreram deformações devido ao asfalto superaquecido, enquanto na Suécia ocorreram atrasos no tráfego ferroviário. Várias conexões ferroviárias foram reduzidas ou suspensas em diversos países europeus, enquanto escolas, pontos turísticos e eventos públicos foram fechados ou adiados por motivos de segurança. Em Paris, foram até mesmo introduzidas proibições temporárias ao consumo de álcool em espaços públicos, para limitar os riscos à saúde durante os dias mais quentes. Na Itália, o alerta continua alto, com várias cidades sob alerta vermelho e temperaturas que devem permanecer excepcionalmente elevadas também nos próximos dias. As autoridades pedem à população que limitem os deslocamentos nas horas centrais do dia, bebam água com frequência e prestem atenção especial às pessoas mais vulneráveis. As autoridades sanitárias europeias alertam que a onda de calor em curso não é um evento isolado, mas um fenômeno que tende a se repetir com maior frequência e intensidade. 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E assim chegamos à conclusão do nosso espaço de hoje, agradecendo a sua presença. A gente volta amanhã, nesse mesmo horário, com mais informações direto do Vaticano para você. Uma boa segunda-feira e um bom início de semana a todos vocês.

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2: Alô você, música popular brasileira da Rádio Vaticano. Nos estúdios Silvonei José, desejando a você um bom início de tarde. Está chegando aí a sensibilidade de Elba Ramalho com Lua Viva, depois é a vez de Fagner.

Você ouviu Gonzaguinha, Grito de Alerta. Antes, Gal Costa, O Bater do Tambor. E ainda Fagner cantando Asa Branca. Nosso espaço termina por aqui, mas a gente volta amanhã com mais MPB para você. Um bom início de tarde e até lá.

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1: Sintonizam a Rádio Vaticano a transmitir o seu rádio jornal em língua portuguesa para os ouvintes que nos escutam no continente europeu e pelo mundo fora. Na solenidade dos Santos Pedro e Paulo, o Papa Leão XIV presidiu a Santa Missa na Basílica de São Pedro, durante a qual impôs o palio aos arcebispos metropolitanos nomeados nos últimos 12 meses. E após ter presidido a missa na Basílica de São Pedro com a bênção e a imposição dos palios, como dizíamos, aos novos arcebispos metropolitanos nomeados nos últimos 12 meses, o Papa rezou a oração mariana do Ângelus Domini junto aos fiéis congregados na Praça de São Pedro. Eu sou Filomeno Lopes. Rezemos a São Pedro e São Paulo para que nos apoiem no caminho da comunhão seguindo as pegadas do Salvador. Este foi o auspício formulado pelo Papa Leão XIV ao presidir a celebração eucarística na solenidade dos Santos Pedro e Paulo, padroeiros da cidade e da diocese de Roma, e durante a qual impôs o palio aos arcebispos metropolitanos nomeados nos últimos 12 meses. Nestes dois apóstolos, recordou o Pontífice, nós veneramos duas colunas da Igreja. Pormenores com o colega Silvonei José.
2: Rezemos a São Pedro e São Paulo para que nos apoiem no caminho da comunhão, seguindo as pegadas do Salvador. Este foi o auspício formulado pelo Papa Leão XIV ao presidir a celebração eucarística na solenidade dos santos padroeiros da cidade e da diocese de Roma. Como recordou o Pontífice, neles veneramos duas colunas da Igreja. Esta cerimônia é repleta de particularidades. Uma delas é a tradicional presença de uma delegação do Patriarcado Ecumênico de Constantinopla. A Santa Sé retribui este gesto fraterno, enviando, por sua vez, um representante para a festa de Santo André, em 30 de novembro, padroeiro da Igreja de Constantinopla. Com efeito, o pontífice e o metropolita de Calcedônia, Sua Eminência Emanuel, enviado de Sua Santidade Bartolomeu, rezam diante dos restos de Pedro, guardados sob o altar principal da Basílica Vaticana. O Papa se detém em oração também diante da imagem de bronze de São Pedro, que se encontra na nave principal, à direita do altar principal e do baldaquino de Bernini. Nesta ocasião, a imagem é revestida de um manto vermelho. Outro símbolo característico é o grande cesto colocado na entrada da Basílica Vaticana em referência à expressão pescador de homens. Já em sua homilia, Leão XIV se deteve nas características mais marcantes dos dois santos. Pedro, guardião do povo de Deus, aparece muitas vezes no Novo Testamento empenhado em conservar a comunhão entre os irmãos. Esta grandeza de espírito, observou o Papa, não significa que Pedro seja perfeito. Durante a paixão, nega o mestre para depois chorar lágrimas sinceras de arrependimento. Porém, sabe reconhecer os seus erros e arrepender-se. Esta solicitude fiel e paciente pela unidade está representada no símbolo das chaves, com o qual é identificado. Com efeito, uma chave não derruba portas, mas abre e fecha-as de acordo com a situação.
3: Allo stesso modo, la comunione nella Chiesa non si costruisce irrigidendosi sulle proprie posizioni, ma ricercando nei cuori di tutti i punti di incontro nella verità, alla cui sola luce ciascuno diventa per l'altro strumento di crescita.
2: Da mesma maneira, comparou o Papa, a comunhão na Igreja não se constrói endurecendo nas próprias posições, mas procurando no coração de todos os pontos de encontro na verdade, à luz da qual cada um se torna, para o outro, instrumento de crescimento.
3: O exemplo de Pietro, però, é um invito anche per ogni cristiano a farsi costruttore di unità, mettendo Dio al centro della propria esistenza.
2: Assim, o exemplo de Pedro é também um convite a cada cristão se tornar construtor de unidade, colocando Deus no centro da sua existência. Esse é também um ensinamento de Paulo que o Santo Padre definiu como incansável anunciador da Boa Nova. Os seus símbolos distintivos são o livro e a espada, estreitamente unidos entre si. O apóstolo dos gentios deixou-se transformar pelo poder da palavra de Deus, que o tirou à violência, para o conduzir pelo caminho do amor.
3: Caríssimi, per noi è importante oggi guardare a questi due santi, Pietro e Paolo, per capire come essere a nostra volta apostoli e costruttori di unità.
2: Caríssimos, hoje para nós é importante olhar para esses dois santos, Pedro e Paulo, a fim de compreender como, no que nos diz respeito, podemos ser apóstolos e construtores de unidade, servos generosos da verdade na caridade, exortou o Papa. É com esse espírito que se realiza o antigo e sugestivo rito da entrega dos palhos aos arcebispos metropolitas. Estas faixas de lã branca, embelezadas com cruzes, explicou, expressam na verdade o compromisso de cada pastor, mas também de cada cristão, de tomar sobre os próprios ombros os irmãos e irmãs que lhe são confiados e de sacrificar por eles forças, tempo, canseiras e até mesmo a vida para que o Evangelho chegue a todos e o mundo inteiro encontre nele harmonia e concórdia. Após saudar os membros da delegação ecumênica, o pontífice concluiu: rezemos a São Pedro e São Paulo para que nos apoiem no caminho da comunhão, seguindo as pegadas do Salvador. É a via que ele traçou, pela qual intercedeu ao Pai na última ceia, a meta que nos ensinou a ansiar com esperança confiante. A cerimônia prosseguiu com a bênção e imposição do palio aos novos arcebispos metropolitanos. Eram 35 no total,

0: originario che unisce in comunione di fede e di carità la Chiesa che è in Roma con tutte le altre Chiese del mondo.
1: Após ter presidido a Santa Missa na Basílica de São Pedro com a bênção e a imposição dos palios aos novos arcebispos metropolitanos, o Papa Leão XIV rezou a oração mariana do Ângelus Domini junto com os fiéis congregados na Praça de São Pedro. Nesta segunda-feira, dia 29 de junho, de solenidade dos santos Pedro e Paulo, padroeiros de Roma, o pontífice afirmou que a festa recorda o vínculo originário que une, numa comunhão de fé e caridade, a igreja local a todas as outras do mundo. O sangue derramado pelos dois apóstolos, martirizados em Roma durante a perseguição do imperador Nero, em 29 de junho do ano 67 d.C., revela até onde chega o amor de Deus que o Senhor Jesus nos concedeu, disse o Papa, acrescentando: sim, foi graças à sua palavra e ao seu martírio que o Evangelho de Cristo se enraizou, por assim dizer, em Roma, manifestando precisamente aqui, na capital do Império, a sua capacidade de renovação. Seguidores de Jesus testemunharam a fé e o martírio de Cristo através de uma nova experiência da força, não como domínio, mas como serviço à vida, que chega ainda hoje nos centros e periferias, nas capitais e regiões mais remotas, através das vozes, dos rostos e das escolhas corajosas daqueles que responderam ao seu convite. Segue-me. Este dia de festa envolve-nos na missão de Pedro e Paulo, ou seja, na missão do próprio Jesus. Deus confia em nós, que somos pecadores e perdoados por Ele, em nós que não somos perfeitos, para que a sua graça brilhe nas nossas histórias e se revele a sua força, que muda o mal em bem. O Papa evocou a diversidade que caracterizava Pedro e Paulo, diversos na origem, na formação e no caráter, não só antes de terem sido chamados, mas também depois, e o seu único Senhor não os uniformizou, contudo. Não adversários, mas símbolos de unidade. Os padroeiros da Igreja de Roma, disse o Papa, viveram o esforço da comunhão, conhecendo-a, servindo-a e anunciando-a como sacramento da vida divina. O testemunho deles contribuiu de forma determinante para que a presença cristã na história se orientasse não para o domínio, mas para o serviço, a unidade e a reconciliação.
0: Angelus Domini nunciavit Mariae, benedicat vos omnipotens Deus, Pater et Filius et Spiritus Sanctus.
2: Amen.
0: Cari fratelli e sorelle, oggi si celebra la giornata dell'obolo di San Pietro. Ringrazio di cuore quanti con il loro dono sostengono il mio ministero di successori di Pietro.
1: Agradeço de coração a todos aqueles que, com a sua doação, disse o Papa após a recitação da oração mariana do Ângelus Domini, apoiam o meu ministério como sucessor de Pedro. Continuemos a caminhar juntos na fé e na comunhão. Na festa dos santos padroeiros de Roma, o Papa reforçou assim o pedido de apoio para ajudar na divulgação da mensagem evangélica, promovendo a paz, tornando-se também um gesto de caridade para os mais necessitados. Neste sentido, o pontífice aproveitou para se congratular com os romanos e todos os que vivem na capital, além de dirigir um pensamento especial acompanhado de oração aos doentes, às pessoas sozinhas e aos presos. Agradeço, disse, aos párocos e a todos os sacerdotes, às religiosas e aos religiosos que trabalham em Roma, pois com a sua presença e o seu serviço diário mantém vivo o seu grande coração cristão. E o Papa a todos saudou, augurando um bom domingo e continuação de boas festas de São Pedro e São Paulo Apóstolos.
0: E buona festa a tutti!
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1: E por hoje é tudo. Nós voltamos amanhã, sempre à mesma hora. Fiquem bem e até amanhã, se Deus quiser. 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

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Alô, amigos de todo o Brasil e do continente africano, estamos juntos com o noticiário da Rádio Vaticano, Vatican News, em língua portuguesa, nesta segunda-feira, 29 de junho, trazendo as últimas notícias do Papa, da Igreja e do mundo. Nos estúdios, Silvone José, com a assessoria técnica de Luca Rossi. Uma saudação a você, no Brasil e nos países de língua portuguesa. Anunciarei o teu nome aos meus irmãos. Vou te louvar no meio da Assembleia. É o Salmo 22, 23. Solenidade dos Santos Pedro e Paulo. E vamos aos destaques do programa de hoje. A solenidade dos Santos Pedro e Paulo, Leão XIV presidiu a Santa Missa na Basílica de São Pedro, durante a qual impôs o palio aos arcebispos metropolitanos nomeados nos últimos 12 meses, entre eles, 4 brasileiros. A unidade de Pedro e Paulo inspire fraternidade entre os povos, não domínio. No Ângelus de hoje, o Papa comentou sobre a diversidade dos apóstolos que viveram o esforço da comunhão para a presença cristã na história. Ainda hoje, Dia Mundial da Caridade do Papa, gratidão de Leão XIV pela solidariedade. O Papa agradece a voluntários pelos tapetes decorados na solenidade de Pedro e Paulo. E ainda a reflexão de Dom Murilo Krieger.

0: Rezemos a São Pedro e São Paulo para que nos apoiem no caminho da comunhão, seguindo as pegadas do Salvador. Este foi o auspício formulado pelo Papa Leão XIV ao presidir a celebração eucarística na solenidade dos santos padroeiros da cidade e da diocese de Roma. Como recordou o pontífice, neles veneramos duas colunas da Igreja. Esta cerimônia é repleta de particularidades. Uma delas é a tradicional presença de uma delegação do Patriarcado Ecumênico de Constantinopla. A Santa Sé retribui este gesto fraterno, enviando, por sua vez, um representante para a festa de Santo André, em 30 de novembro, padroeiro da Igreja de Constantinopla. Com efeito, o pontífice e o metropolita de Calcedônia, Sua Eminência Emanuel, enviado de Sua Santidade Bartolomeu, rezam diante dos restos de Pedro, guardados sob o altar principal da Basílica Vaticana. O Papa se detém em oração também diante da imagem de bronze de São Pedro, que se encontra na nave principal, à direita do altar principal e do baldaquino de Bernini. Nesta ocasião, a imagem é revestida de um manto vermelho. Outro símbolo característico é o grande cesto colocado na entrada da Basílica Vaticana em referência à expressão pescador de homens. Já em sua homilia, Leão XIV se deteve nas características mais marcantes dos dois santos. Pedro, guardião do povo de Deus, aparece muitas vezes no Novo Testamento, empenhado em conservar a comunhão entre os irmãos. Esta grandeza de espírito, observou o Papa, não significa que Pedro seja perfeito. Durante a paixão, nega o Mestre para depois chorar lágrimas sinceras de arrependimento. Porém, sabe reconhecer os seus erros e arrepender-se. Esta solicitude fiel e paciente pela unidade está representada no símbolo das chaves, com o qual é identificado. Com efeito, uma chave não derruba portas, mas abre e fecha-as de acordo com a situação.
1: Allo stesso modo, la comunione nella Chiesa non si costruisce irrigidendosi sulle proprie posizioni, ma ricercando nei cuori di tutti i punti di incontro nella verità, alla cui sola luce ciascuno diventa per l'altro strumento di crescita.
0: Da mesma maneira, comparou o Papa, a comunhão na Igreja não se constrói endurecendo nas próprias posições, mas procurando no coração de todos os pontos de encontro na verdade, à luz da qual cada um se torna, para o outro, instrumento de crescimento.
1: O exemplo de Pietro, però, é um invito anche per ogni cristiano a farsi costruttore di unità, mettendo Dio al centro della propria esistenza.
0: Assim, o exemplo de Pedro é também um convite a cada cristão se tornar construtor de unidade, colocando Deus no centro da sua existência. Esse é também o ensinamento de Paulo, que o Santo Padre definiu como incansável anunciador da Boa Nova. Os seus símbolos distintivos são o livro e a espada, estreitamente unidos entre si. O apóstolo dos gentios deixou-se transformar pelo poder da palavra de Deus, que o tirou à violência, para o conduzir pelo caminho do amor.
1: Caríssimi, per noi è importante oggi guardare a questi due santi, Pietro e Paolo, per capire come essere a nostra volta apostoli e costruttori di unità.
0: Caríssimos, hoje para nós é importante olhar para esses dois santos, Pedro e Paulo, a fim de compreender como, no que nos diz respeito, podemos ser apóstolos e construtores de unidade, servos generosos da verdade na caridade, exortou o Papa. É com esse espírito que se realiza o antigo e sugestivo rito da entrega dos palhos aos arcebispos metropolitas. Estas faixas de lã branca, embelezadas com cruzes, explicou, expressam na verdade o compromisso de cada pastor, mas também de cada cristão, de tomar sobre os próprios ombros os irmãos e irmãs que lhe são confiados e de sacrificar por eles forças, tempo, canseiras e até mesmo a vida para que o Evangelho chegue a todos e o mundo inteiro encontre nele harmonia e concórdia. Após saudar os membros da delegação ecumênica, o pontífice concluiu: rezemos a São Pedro e São Paulo para que nos apoiem no caminho da comunhão, seguindo as pegadas do Salvador. É a via que ele traçou, pela qual intercedeu ao Pai na última ceia, a meta que nos ensinou a ansiar com esperança confiante. A cerimônia prosseguiu com a bênção e imposição do pálio aos novos arcebispos metropolitanos. Eram 35 no total, dos quais 4 do Brasil. São eles: Dom Júlio Ende Acamini, arcebispo de Belém do Pará; Dom José Roberto Fortes Palau, arcebispo de Sorocaba; Dom Marco Aurélio Gubiotti, arcebispo de Juiz de Fora; e Dom Mário Antônio da Silva, arcebispo de Aparecida.

0: A unidade de Pedro e Paulo inspira fraternidade entre os povos, não domínio. Papa Leão XIV, no Ângelus deste 29 de junho, na solenidade dos santos, comentou sobre a diversidade dos apóstolos que viveram o esforço da comunhão para a presença cristã na história. E ainda no Dia Mundial da Caridade do Papa, a gratidão do Papa Leão pela solidariedade e o agradecimento a voluntários pelos tapetes decorados na solenidade de Pedro e Paulo e que estiveram ao longo da Via da Conciliação, que dá acesso ao Vaticano. Andressa Colè.
1: Cari fratelli e sorelle, buongiorno. Celebriamo oggi la solennità dei Santi Pietro e Paolo, patroni di Roma.
2: O Papa Leão XIV, após presidir a missa na Basílica de São Pedro, com a bênção e a imposição dos palhos aos novos arcebispos metropolitanos nomeados nos últimos 12 meses, entre eles 4 brasileiros, rezou a oração mariana do Ângelus junto aos fiéis presentes na Praça São Pedro. Nesta segunda-feira, 29 de junho, de solenidade dos santos Pedro e Paulo, padroeiros de Roma, o pontífice afirmou que a festa recorda o vínculo originário que une, em uma comunhão de fé e caridade, a igreja local a todas as outras do mundo. O sangue derramado pelos dois apóstolos martirizados em Roma durante a perseguição do imperador Nero em 29 de junho do ano de 67 d.C. revela até onde chega o amor de Deus que o Senhor Jesus nos concedeu, disse o Papa ao acrescentar: sim, foi graças à sua palavra e ao seu martírio que o Evangelho de Cristo se enraizou, por assim dizer, em Roma, manifestando precisamente aqui na capital do Império, a sua capacidade de renovação. Seguidores de Jesus testemunharam a fé e o martírio de Cristo através de uma nova experiência da força, não como domínio, mas como serviço à vida, que chega ainda hoje nos centros e periferias, nas capitais e regiões mais remotas, através das vozes, dos rostos e das escolhas corajosas daqueles que responderam ao seu convite: segue-me.
1: Questo giorno di festa ci coinvolge nella missione di Pietro e Paolo.
2: Este dia de festa nos envolve na missão de Pedro e Paulo, ou seja, na missão do próprio Jesus. Deus confia em nós, que somos pecadores perdoados por Ele, em nós que não somos perfeitos, para que a sua graça brilhe nas nossas histórias e se revele a sua força que muda o mal em bem. Na locução que precedeu o Ângelus, o Papa reforçou a diversidade que caracterizava Pedro e Paulo, diversos na origem, na formação e no caráter, não só antes de terem sido chamados, mas também depois. E o seu único Senhor não os uniformizou. O Evangelho traz um sotaque específico por cada um deles, divergências narradas como uma boa nova, não adversários, mas símbolo de unidade.
1: I patroni della Chiesa di Roma hanno vissuto il travaglio della comunione.
2: Os padroeiros da Igreja de Roma viveram o esforço da comunhão conhecendo-a, servindo-a e anunciando-a como o sacramento da vida divina. O seu testemunho contribuiu de forma determinante para que a presença cristã na história se orientasse não para o domínio, mas para o serviço, a unidade e a reconciliação. Por intercessão de São Pedro e São Paulo, o Senhor nos conceda apreciar cada vez mais a catolicidade da Igreja, reconhecer o seu valor ao serviço do encontro fraterno entre as pessoas e os povos, evitar tudo o que desgasta ou prejudica a comunhão e perseverar no caminho ecumênico e no diálogo atento e franco com todos.
1: E nel dialogo attento e franco con tutti.
2: A solenidade dos santos Pedro e Paulo, também conclama os fiéis a ajudar o Papa Leão XIV em sua missão a serviço da Igreja e, através de um gesto concreto de amor, de comunhão com o Pontífice e de solidariedade e esperança a quem mais precisa ao redor do mundo. Tradicionalmente, o Dia Mundial da Caridade do Papa é celebrado em 29 de junho e o convite é para contribuir com o óbolo de São Pedro, uma prática secular de solidariedade em apoio aos papas que tem suas raízes na própria Sagrada Escritura. No Brasil, a coleta foi realizada no dia precedente, no domingo. A oferta será direcionada às iniciativas de caridade e de ajuda humanitária, como apontam os próprios dados do último relatório anual, publicado em junho de 2025. Graças às doações ao óbolo, 239 projetos foram financiados em 66 países. O Papa Leão XIV, ao final da oração mariana do Ângelus desta segunda-feira, reforçou o pedido de apoio que vai ajudar tanto na divulgação da mensagem cristã, promovendo a paz, tornando-se também um gesto de caridade a quem mais precisa. Agradeço de coração a todos aqueles que, com sua doação, apoiam o meu ministério como sucessor de Pedro. Continuemos a caminhar juntos na fé e na comunhão. Na festa dos santos padroeiros de Roma, o Papa aproveitou para se congratular com os romanos e todos que vivem na capital, além de dirigir um pensamento especial acompanhado de oração aos doentes, às pessoas sozinhas e aos presos. Agradeço aos párocos e a todos os sacerdotes, religiosas e religiosos que trabalham em Roma, pois com a sua presença e o seu serviço diário, mantém vivo o seu grande coração cristão.
1: Porque com a loro presença e o loro serviço quotidiano, mantengono vivo il suo grande cuore cristiano.
2: 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Como todos os anos, cada oferta, pequena ou grande, irá apoiar o Papa em sua missão apostólica e nas atividades caritativas em resposta a situações de emergência e necessidade em todo o mundo.
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2: Ao final da oração mariana do Ângelus desta segunda-feira, o Papa Leão XIV também reconheceu o trabalho voluntário realizado pela Pro Loco de Roma Capitale e pelos artistas responsáveis pela tradicional Infiorata, nas proximidades da Basílica de São Pedro. Trata-se de tapetes feitos com pétalas de flores, areia, sal e açúcar coloridos e outros materiais, que decoram os arredores do Vaticano com desenhos religiosos por ocasião da festa de São Pedro e São Paulo e também com a temática da paz, nesta época marcada por conflitos.
1: Saluto i volontari delle Pro Loco d'Italia che hanno realizzato l'infiorata in via della conciliazione e piazza Pio XII.
2: Saúdo os voluntários das Pro Loco da Itália que realizaram a infiorata na via della conciliazione e na praça Pio XII. Obrigado e parabéns. Leão XIV também agradeceu aos organizadores da Girandola de Castel Sant'Angelo, ou seja, o majestoso espetáculo pirotécnico que é realizado todos os anos em Roma por ocasião da Festa dos Padroeiros. Em 2026, como enalteceu o Papa ao final do Ângelus, será dedicada a outro padroeiro, o da Itália, São Francisco, e ao seu Cântico das Criaturas.
1: Que este ano será dedicada a São Francisco e ao seu Cântico delle Creature.
2: O espetáculo de cerca de 20 minutos de luzes, cores e sons está previsto para começar às 9h30 da noite do horário italiano desta segunda-feira. O Papa Leão XIV também fez referência ao L'Osservatore di Strada, um suplemento mensal do Jornal Vaticano L'Osservatore Romano, lançado justamente em 29 de junho de 4 anos atrás, para dar voz às pessoas em situação de rua, marginalizadas e feridas pela vida. Um jornal que, como sempre repetiu o Papa Francisco, realiza um bonito trabalho, ou seja, o de envolver diretamente os pobres no trabalho editorial, ao lado de artistas e intelectuais, permitindo-lhes escrever, entrevistar ou ser entrevistado, ilustrar as páginas e contar as suas próprias histórias. O L'Osservatore di Strada é oferecido gratuitamente no dia da sua publicação, como aconteceu nesta segunda-feira na Praça São Pedro, pelos redatores do jornal, mas também pode ser acessado pelo site do Jornal Vaticano, o www.osservatoreromano.va. Saúdo as pessoas em situação de rua que hoje estão na Praça São Pedro para distribuir o L'Osservatore di Strada, suplemento do L'Osservatore Romano. Obrigado e meus melhores votos a quem leva adiante esse jornal.
1: E buona festa a tutti!
0: Grande parte da Europa está enfrentando uma das ondas de calor mais intensas das últimas décadas. Da Península Ibérica ao Reino Unido, passando pela França, Itália, Alemanha e Balcãs, as temperaturas atingiram níveis excepcionais, com valores superiores a 40 graus em vários países e picos próximos a 50 graus em algumas áreas. Os especialistas falam de um evento extremo favorecido por um bloqueio anticiclônico persistente, enquanto a Organização Mundial da Saúde definiu a situação como uma verdadeira emergência sanitária. O número de vítimas continua a aumentar. Na Espanha foram registrados 327 óbitos relacionados ao calor em poucos dias. Segundo dados do Instituto de Saúde Carlos III, após uma sequência de dias com temperaturas recordes e noites tropicais que não deram trégua à população mais vulnerável. A França também está pagando um preço altíssimo. Além das mortes diretamente ligadas a insolações, pelo menos 55 pessoas morreram afogadas enquanto buscavam refresco em rios, lagos e praias. As autoridades também relataram a morte de várias crianças por hipertermia após ficarem presas em carros superaquecidos, episódios que abalaram profundamente o país. O impacto da onda de calor vai muito além do número de vítimas. Hospitais e pronto-socorros estão sob forte pressão devido ao aumento de mal-estares, desidratações e insolações, enquanto em muitas cidades foram acionados planos extraordinários para atender idosos, crianças e pessoas com doenças crônicas. Na França e no Reino Unido, várias unidades de saúde atingiram níveis críticos de saturação. As consequências também afetam as infraestruturas e os transportes. Na Alemanha, algumas estradas sofreram deformações devido ao asfalto superaquecido, enquanto na Suécia ocorreram atrasos no tráfego ferroviário. Várias conexões ferroviárias foram reduzidas ou suspensas em diversos países europeus, enquanto escolas, pontos turísticos e eventos públicos foram fechados ou adiados por motivos de segurança. Em Paris, foram até mesmo introduzidas proibições temporárias ao consumo de álcool em espaços públicos, para limitar os riscos à saúde durante os dias mais quentes. Na Itália, o alerta continua alto, com várias cidades

0: Sí.
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E com essas últimas informações, chegamos à conclusão do nosso espaço de hoje, agradecendo mais uma vez a sua presença. A gente volta amanhã, neste mesmo horário, com mais informações direto do Vaticano para você. Uma boa segunda e um bom início de semana.

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1: Amigas e amigos, saudações. Esta é a Rádio Vaticano e ao microfone convosco estão Filomeno Lopes e Dulce Araújo para a emissão deste dia 29 de junho de 2026, solenidade dos Santos Pedro e Paulo. E precisamente nesta solenidade, o Papa Leão XIV presidiu a celebração eucarística na Basílica de São Pedro na manhã deste dia, celebração durante a qual impôs o pálio aos arcebispos metropolitas nomeados nos últimos 12 meses. Depois, ao meio-dia, da janela do Palácio Apostólico, rezou a oração mariana do Ângelus, juntamente com os numerosos fiéis congregados na Praça de São Pedro. Na rubrica deste dia da semana, década dos afrodescendentes, segunda década, vamos retomar um dos nossos programas sobre os primórdios das relações entre o Reino do Congo e Portugal, facto que está na base da afrodescendência pelo mundo fora.
2: Rezemos a São Pedro e São Paulo para que nos apoiem no caminho da comunhão seguindo as pegadas do Salvador. Este foi o auspício formulado pelo Papa Leão XIV ao presidir a celebração eucarística na solenidade dos Santos Pedro e Paulo, padroeiros da cidade e da diocese de Roma, e durante a qual impôs o pálio aos arcebispos metropolitanos nomeados nos últimos 12 meses. Nestes dois apóstolos, recordou o pontífice, nós veneramos duas colunas da Igreja. Pormenores com o colega Silvonei José.
3: Rezemos a São Pedro e São Paulo para que nos apoiem no caminho da comunhão, seguindo as pegadas do Salvador. Este foi o auspício formulado pelo Papa Leão XIV ao presidir a celebração eucarística na solenidade dos santos padroeiros da cidade e da diocese de Roma. Como recordou o pontífice, neles veneramos duas colunas da Igreja. Esta cerimônia é repleta de particularidades. Uma delas é a tradicional presença de uma delegação do Patriarcado Ecumênico de Constantinopla. A Santa Sé retribui este gesto fraterno, enviando, por sua vez, um representante para a festa de Santo André, em 30 de novembro, padroeiro da Igreja de Constantinopla. Com efeito, o pontífice e o metropolita de Calcedônia, Sua Eminência Emanuel, enviado de Sua Santidade Bartolomeu, rezam diante dos restos de Pedro, guardados sob o altar principal da Basílica Vaticana. O Papa se detém em oração também diante da imagem de bronze de São Pedro, que se encontra na nave principal, à direita do altar principal e do baldaquino de Bernini. Nesta ocasião, a imagem é revestida de um manto vermelho. Outro símbolo característico é o grande cesto colocado na entrada da Basílica Vaticana em referência à expressão «pescador de homens». Já em sua homilia, Leão XIV se deteve nas características mais marcantes dos dois santos. Pedro, guardião do povo de Deus, aparece muitas vezes no Novo Testamento empenhado em conservar a comunhão entre os irmãos. Esta grandeza de espírito, observou o Papa, não significa que Pedro seja perfeito. Durante a paixão, nega o Mestre para depois chorar lágrimas sinceras de arrependimento. Porém, sabe reconhecer os seus erros e arrepender-se. Esta solicitude fiel e paciente pela unidade está representada no símbolo das chaves, com o qual é identificado. Com efeito, uma chave não derruba portas, mas abre e fecha-as de acordo com a situação.
4: Allo stesso modo, la comunione nella Chiesa non si costruisce irrigidendosi sulle proprie posizioni, ma ricercando nei cuori di tutti i punti di incontro nella verità, alla cui sola luce ciascuno diventa per l'altro strumento di crescita.
3: Da mesma maneira, comparou o Papa, a comunhão na Igreja não se constrói endurecendo nas próprias posições, mas procurando no coração de todos os pontos de encontro na verdade, à luz da qual cada um se torna, para o outro, instrumento de crescimento.
4: O exemplo de Pietro, però, é um invito anche per ogni cristiano a farsi costruttore di unità, mettendo Dio al centro della propria esistenza.
3: Assim, o exemplo de Pedro é também um convite a cada cristão se tornar construtor de unidade, colocando Deus no centro da sua existência. Esse é também o ensinamento de Paulo, que o Santo Padre definiu como incansável anunciador da Boa Nova. Os seus símbolos distintivos são o livro e a espada, estreitamente unidos entre si. O apóstolo dos gentios deixou-se transformar pelo poder da palavra de Deus, que o tirou à violência, para o conduzir pelo caminho do amor.
4: Caríssimi, per noi è importante oggi guardare a questi due santi, Pietro e Paolo, per capire come essere a nostra volta apostoli e costruttori di unità.
3: Caríssimos, hoje para nós é importante olhar para esses dois santos, Pedro e Paulo, a fim de compreender como, no que nos diz respeito, podemos ser apóstolos e construtores de unidade, servos generosos da verdade na caridade, exortou o Papa. É com esse espírito que se realiza o antigo e sugestivo rito da entrega dos palhos aos arcebispos metropolitas. Estas faixas de lã branca, embelezadas com cruzes, explicou, expressam na verdade o compromisso de cada pastor, mas também de cada cristão, de tomar sobre os próprios ombros os irmãos e irmãs que lhe são confiados e de sacrificar por eles forças, tempo, canseiras e até mesmo a vida para que o Evangelho chegue a todos e o mundo inteiro encontre nele harmonia e concórdia. Após saudar os membros da delegação ecumênica, o pontífice concluiu: rezemos a São Pedro e São Paulo para que nos apoiem no caminho da comunhão, seguindo as pegadas do Salvador. É a via que ele traçou, pela qual intercedeu ao Pai na última ceia, a meta que nos ensinou a ansiar com esperança confiante. A cerimônia prosseguiu com a bênção e imposição do palio aos novos arcebispos metropolitanos.

0: A poster presidido a Santa Missa na Basílica de São Pedro com a bênção e a imposição dos palios aos novos arcebispos metropolitanos, o Papa Leão XIV rezou a oração mariana do Ângelus Domini junto com os fiéis congregados na Praça de São Pedro. Nesta segunda-feira, dia 29 de junho, de solenidade dos santos Pedro e Paulo, padroeiros de Roma, o pontífice afirmou que a festa recorda o vínculo originário que une, numa comunhão de fé e caridade, a Igreja local a todas as outras do mundo. O sangue derramado pelos dois apóstolos, martirizados em Roma durante a perseguição do imperador Nero em 29 de junho do ano 67 d.C., revela até onde chega o amor de Deus que o Senhor Jesus nos concedeu, disse o Papa, acrescentando: sim, foi graças à sua palavra e ao seu martírio que o Evangelho de Cristo se enraizou, por assim dizer, em Roma, manifestando precisamente aqui, na capital do Império, a sua capacidade de renovação. Seguidores de Jesus testemunharam a fé e o martírio de Cristo através de uma nova experiência da força, não como domínio, mas como serviço à vida, que chega ainda hoje nos centros e periferias, nas capitais e regiões mais remotas, através das vozes, dos rostos e das escolhas corajosas daqueles que responderam ao seu convite. Segue-me. Este dia de festa envolve-nos na missão de Pedro e Paulo, ou seja, na missão do próprio Jesus. Deus confia em nós, que somos pecadores e perdoados por Ele, em nós que não somos perfeitos, para que a sua graça brilhe nas nossas histórias e se revele a sua força, que muda o mal em bem. O Papa evocou a diversidade que caracterizava Pedro e Paulo, diversos na origem, na formação e no caráter, não só antes de terem sido chamados, mas também depois, e o seu único Senhor não os uniformizou, contudo. Não adversários, mas símbolos de unidade. Os padroeiros da Igreja de Roma, disse o Papa, viveram o esforço da comunhão, conhecendo-a, servindo-a e anunciando-a como sacramento da vida divina. O testemunho deles contribuiu de forma determinante para que a presença cristã na história se orientasse não para o domínio, mas para o serviço, a unidade e a reconciliação.
1: Angelus Domini nunciavit Mariae, benedicat vos omnipotens Deus, Pater et Filius et Spiritus Sanctus.
2: Amen. Amen.
1: Cari fratelli e sorelle, oggi si celebra la giornata dell'obolo di San Pietro. Ringrazio di cuore quanti con il loro dono sostengono il mio ministero di successore di Pietro.
0: Agradeço de coração a todos aqueles que, com a sua doação, disse o Papa após a recitação da oração mariana do Ângelus Domini, apoiam o meu ministério como sucessor de Pedro. Continuemos a caminhar juntos na fé e na comunhão. Na festa dos santos padroeiros de Roma, o Papa reforçou assim o pedido de apoio para ajudar na divulgação da mensagem evangélica, promovendo a paz, tornando-se também um gesto de caridade para os mais necessitados. Neste sentido, o pontífice aproveitou para se congratular com os romanos e todos os que vivem na capital, além de dirigir um pensamento especial acompanhado de oração aos doentes, às pessoas sozinhas e aos presos. Agradeço, disse, aos párocos e a todos os sacerdotes, às religiosas e aos religiosos que trabalham em Roma, pois com a sua presença e o seu serviço diário mantém vivo o seu grande coração cristão. E o Papa a todos saudou, augurando um bom domingo e continuação de boas festas de São Pedro e São Paulo Apóstolos.
1: E buona festa a tutti!
3: 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Hoje, 29 de junho de 2026, solenidade, como dizíamos, de São Pedro e São Paulo, padroeiros da cidade de Roma e feriado nesta cidade e, naturalmente, também no Vaticano, para a rubrica Segunda Década dos Afrodescendentes, fomos ao nosso arquivo, quando estávamos ainda na primeira década, e achamos interessante recolocar este programa de 21 de agosto de 2017, em que conversamos com o nosso então colega Moisés Malumbo, angolano, sociólogo, acerca do início da escravatura transatlântica de africanos, em que os portugueses, infelizmente, se distinguiram como pioneiros.

0: Década dos Afrodescendentes, 2015-2024. Mbanza Congo e Cais do Valongo. Duas realidades diferentes, um denominador comum: a escravatura. Ambas foram declaradas em julho passado pela Unesco Património Mundial da Humanidade. Cais do Valongo, por constituir a memória histórica do desembarque no Rio de Janeiro de africanos escravizados. Mbanza Congo, por ser a capital do amplo Reino do Congo, que se estendia da atual Angola aos dois Congos até ao Gabão. Enfim, um dos maiores estados constituídos da África Austral entre os séculos XIV e XIX. Reino onde os portugueses chegaram no século XV e com eles o cristianismo. Será, todavia, o início do fim do reino e também o início do tráfico transatlântico de africanos escravizados para o chamado Novo Mundo, ou seja, para as Américas. E isto virá a dar origem aos afrodescendentes que vivem ainda hoje os estigmas da escravatura. Por esta razão, a ONU declarou uma década internacional, 2015-2024, para ajudar a eliminar esses estigmas. O tema da década é reconhecimento, justiça e desenvolvimento. Mas quando começou exatamente esse contacto entre o Reino do Congo e os portugueses e como é que veio a dar origem ao tráfico transatlântico de africanos escravizados?
1: Começa em 1482, quando Diogo Cão chega à foz do Rio Congo e imediatamente enviou seus emissários para o centro, porque o centro do Reino do Congo situava-se a mais de 180 quilômetros da foz. E então, Diogo Cão não foi, mas mandou para lá emissários. Mas viu que eles depois nunca mais vinham. Passou-se muito tempo e eles nunca mais regressavam. E interrogou-se sobre o que se passava. Mas, efetivamente, porque era bastante longe. E pelo caminho tiveram de parar muitas vezes, curiosos, com os contactos que foram tendo com os africanos. Mas ele, pronto, Diogo Cão achou por bem partir e partiu da foz do Rio Zaire e regressou a Portugal. Regressou levando com ele alguns africanos. Eram do Reino do Congo, porque a foz era uma das dependências do centro do Reino do Congo. Havia aí reis com que teve contactos e daí levou alguns africanos para Lisboa. E aí foram, aprenderam português e alguns elementos de civilização portuguesa. Foram contentes, voltaram contentes, porque seriam elementos já de cruzamento das duas culturas. Haveriam de facilitar a comunicação entre portugueses e africanos que tinham ficado. E assim começou a história.
0: O nosso colega Moisés Malumbo, sociólogo e autor de vários livros sobre os povos e as realidades de Angola e não só. O Reino do Congo, que tinha sede principal em Mbanza Congo, norte da atual Angola, acolheu, portanto, de bom grado a chegada dos portugueses. Viam nisso uma oportunidade de troca cultural, comercial e espiritual para o progresso dos dois povos. Tanto é que o rei e a rainha desse reino, que já era monoteísta, se fizeram batizar, assumindo os nomes de Dom João I e Dona Leonor, em analogia aos seus homólogos portugueses. E aceitaram enviar africanos para Lisboa, juntamente com Diogo Cão, para serem sacerdotes e pessoas instruídas, capazes de mediar nessa troca de civilizações.
1: Se Diogo Cão depois levou alguns africanos, e foram para lá, era para que se fizessem alguns sacerdotes. E como efetivamente alguns depois se fizeram sacerdotes, e eu que queriam os reis, mas com os sacerdotes queriam também professores e outras pessoas que trouxessem elementos de desenvolvimento propriamente dito.
0: Mas depressa, as relações entre os Mani, ou reis do Congo, e Portugal se deterioraram. A razão disto foi que, por mal intenção ou por equívoco sobre a forma de escravatura doméstica que se praticava em África, os portugueses deram-se à escravatura.
1: Assim aconteceu, tanto assim que o rei do Congo aderiu ao cristianismo, mas um pouco depois deixou imediatamente o cristianismo, quando viu as intenções dos portugueses em escravizar. E teve um primeiro filho também, que seguiu a linha do pai. Não quis ser batizado quando viu a escravatura. Infelizmente, a igreja estava lá metida também nesta coisa. A igreja não entrou imediatamente em 1482, mas foi em 1991, numa segunda viagem de Diogo Cão, quando vieram muitos sacerdotes agostinianos, franciscanos e os capuchinhos um pouco mais tarde. Mas depois o rei negou logo o cristianismo, porque viu que estava, até certo ponto, infelizmente mesmo assim, aliado naquele tempo à questão da escravatura. Também mal interpretada pelos missionários, diga-se de passagem, para eles, para alguns, como lhes a história, era modo de purificar até os africanos dos seus vícios de preguiçosos, de não fazerem nada, como eles diziam, quando eles tinham suas atividades agrícolas, inclusive, e comerciais, bem organizadas, com muitos outros reinos.
0: O certo é que, com base nisso, os portugueses se tornam nos pioneiros do tráfico transatlântico de africanos, por eles escravizados.
1: São os pioneiros e, infelizmente, isto depois veio a confirmar-se, depois, no rei que se seguiu a Dom João I, o Tazincancuvo. Depois deste rei, seguiu-se um outro, Dom Afonso I, Mwembanzinga, o tal muito famoso, em cujo reino a questão da escravatura, então, veio a ferver muito, muito mais do que nos reinos anteriores.
0: Veio a ferver no sentido de que ele aceitou ou no sentido que continuou a combatê-lo ainda mais, com mais vigor?
1: Olha, a questão foi assim. Se formos ainda a Dom João I, Zincancuvo, ele tem um seu filho que depois foi proposto para rei, mas ele, como não tinha aceite batizar-se, porque os missionários estavam também metidos na escravatura, então foi escolhido este Dom Afonso I, que os reis queriam, porque este era novo e ainda não se tinha metido na questão da escravatura. Mas quando ele também chegou, continuou dentro do sistema da escravatura, infelizmente. Mas sempre dentro daquele conceito de que enviando africanos para a Europa, sendo mesmo escravos lá nas casas reais de Portugal, haveriam de aprender coisas novas e serem tratados como os escravos são tratados quando são escravos domésticos. Por isso, Dom Afonso...
0: O sistema africano.
1: Sim. Dom Afonso I, Mwembanzinga, também incrementou a escravatura neste sentido, de escravatura doméstica daqueles que vão lá de Portugal aprender qualquer coisa de novo. E, sobretudo, enviava escravos em troca de missionários, é o que ele queria. Nas cartas desse tempo, tudo o que se lê é que enviava escravos para, em troca, receber missionários e professores para ensinarem o português e muitas outras coisas que passavam, seja como forem as tecnologias, algumas coisas de desenvolvimento, passavam sempre pelo saber ler e escrever. E isto era em Portugal que se aprendia. Mas os portugueses foram virando isto completamente. E então o rei, neste caso, Dom Afonso I, revoltou-se com os portugueses e entrou em conflitos que não acabavam, a ponto de ele chegar a expulsar os portugueses todos do reino, incluindo os missionários. Mas a um certo ponto quis ainda fazer exceção, deixar só os missionários, mas deles excluiu os dominicanos, por exemplo. E sabemos que tudo isto vinha da parte de alguns de comportamentos de missionários que ele também não esperava. E que, no entanto, sendo missionários, deveriam ter uma ética maior, o que não veio a acontecer. Por isso expulsou também os missionários, mandou-os embora, mas depois tolerou, que quis que alguns viessem e mais tarde vieram. São muitos capuchinhos, agostinianos, jesuítas, vieram, mas quando ele chegou ao fim do seu reino, o reino estava em total conflito por causa da questão da escravatura, que ele não queria. E os reis tradicionais que o escolheram, em vez do rei Dom João I, estavam também contra ele.
0: Outros estados europeus, França, Inglaterra, Holanda, Bélgica, se juntaram aos portugueses naquilo que virá a ser declarado crime contra a humanidade. Isso, por um lado, dará origem aos conflitos entre eles e, por outro, a importantes movimentos de resistência em África pela defesa do reino, que, infelizmente, não dispondo de armas de fogo, acaba por se desmoronar e, com ele, a África toda. Exemplos dessa resistência são os Jagas, a Guerra de Mbuila, etc.
1: Em 1665, infelizmente com a Guerra de Mbuila, é assim chamada, o Reino do Congo praticamente terminou e toda a África começou a ser efetivamente dominada a partir do momento em que o Congo já não tinha força. Não tinha por quê? Por muitos motivos. Portugal era superior, sobretudo em termos de armamento, armas de fogo. O Reino do Congo tinha sido empobrecido em termos mesmo de pessoas. Eram 400, não sei quantas mil pessoas que todos os anos iam para Portugal, São Tomé e para outros lugares daí depois, para as Américas.
0: O Reino do Congo estava assim de veias abertas. Milhares de pessoas eram levadas como escravas todos os anos para o chamado Novo Mundo. Essa realidade reflete-se ainda hoje nos rostos e nas vidas dos chamados afrodescendentes. A ONU

década. Para o colega Moisés Malumbo, angolano, tudo passa pelo ensino da história da África, que infelizmente é muito negligenciado em todo o continente.

com isto terminamos por hoje esta emissão da Rádio Vaticano. Voltaremos amanhã a esta mesma hora, se Deus quiser. Laudetur Jesus Christus.

Louvado seja nosso Senhor Jesus Cristo. 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Alô, amigos de todo o Brasil e do continente africano, estamos juntos com o noticiário da Rádio Vaticano, Vatican News, em língua portuguesa, nesta segunda-feira, 29 de junho, trazendo as últimas notícias do Papa, da Igreja e do mundo. Nos estúdios, Silvone José, com a assessoria técnica de Luca Rossi. Uma saudação a você, no Brasil e nos países de língua portuguesa. Anunciarei o teu nome aos meus irmãos. Vou te louvar no meio da Assembleia. É o Salmo 22, 23. Solenidade dos Santos Pedro e Paulo. E vamos aos destaques do programa de hoje. Na solenidade dos Santos Pedro e Paulo, Leão XIV presidiu a Santa Missa na Basílica de São Pedro, durante a qual impôs o palio aos arcebispos metropolitanos nomeados nos últimos 12 meses, entre eles, 4 brasileiros. A unidade de Pedro e Paulo inspire fraternidade entre os povos, não domínio. No Ângelus de hoje, o Papa comentou sobre a diversidade dos apóstolos que viveram o esforço da comunhão para a presença cristã na história. Ainda hoje, Dia Mundial da Caridade do Papa, gratidão de Leão XIV pela solidariedade. O Papa agradece a voluntários pelos tapetes decorados na solenidade de Pedro e Paulo. E ainda a reflexão de Dom Murilo Krieger.

0: rezemos a São Pedro e São Paulo para que nos apoiem no caminho da comunhão, seguindo as pegadas do Salvador. Este foi o auspício formulado pelo Papa Leão XIV ao presidir a celebração eucarística na solenidade dos santos padroeiros da cidade e da diocese de Roma. Como recordou o pontífice, neles veneramos duas colunas da Igreja. Esta cerimônia é repleta de particularidades. Uma delas é a tradicional presença de uma delegação do Patriarcado Ecumênico de Constantinopla. A Santa Sé retribui este gesto fraterno, enviando, por sua vez, um representante para a festa de Santo André, em 30 de novembro, padroeiro da Igreja de Constantinopla. Com efeito, o pontífice e o metropolita de Calcedônia, Sua Eminência Emanuel, enviado de Sua Santidade Bartolomeu, rezam diante dos restos de Pedro, guardados sob o altar principal da Basílica Vaticana. O Papa se detém em oração também diante da imagem de bronze de São Pedro, que se encontra na nave principal, à direita do altar principal e do baldaquino de Bernini. Nesta ocasião, a imagem é revestida de um manto vermelho. Outro símbolo característico é o grande cesto colocado na entrada da Basílica Vaticana em referência à expressão pescador de homens. Já em sua homilia, Leão XIV se deteve nas características mais marcantes dos dois santos. Pedro, guardião do povo de Deus, aparece muitas vezes no Novo Testamento, empenhado em conservar a comunhão entre os irmãos. Esta grandeza de espírito, observou o Papa, não significa que Pedro seja perfeito. Durante a paixão, nega o Mestre para depois chorar lágrimas sinceras de arrependimento. Porém, sabe reconhecer os seus erros e arrepender-se. Esta solicitude fiel e paciente pela unidade está representada no símbolo das chaves, com o qual é identificado. Com efeito, uma chave não derruba portas, mas abre e fecha-as de acordo com a situação.
1: Allo stesso modo, la comunione nella Chiesa non si costruisce irrigidendosi sulle proprie posizioni, ma ricercando nei cuori di tutti i punti di incontro nella verità, alla cui sola luce ciascuno diventa per l'altro strumento di crescita.
0: Da mesma maneira, comparou o Papa, a comunhão na Igreja não se constrói endurecendo nas próprias posições, mas procurando no coração de todos os pontos de encontro na verdade, à luz da qual cada um se torna, para o outro, instrumento de crescimento.
1: O exemplo de Pietro, però, é um invito anche per ogni cristiano a farsi costruttore di unità, mettendo Dio al centro della propria esistenza.
0: Assim, o exemplo de Pedro é também um convite a cada cristão se tornar construtor de unidade, colocando Deus no centro da sua existência. Esse é também o ensinamento de Paulo, que o Santo Padre definiu como incansável anunciador da Boa Nova. Os seus símbolos distintivos são o livro e a espada, estreitamente unidos entre si. O apóstolo dos gentios deixou-se transformar pelo poder da palavra de Deus, que o tirou à violência, para o conduzir pelo caminho do amor.
1: Caríssimi, per noi è importante oggi guardare a questi due santi, Pietro e Paolo, per capire come essere a nostra volta apostoli e costruttori di unità.
0: Caríssimos, hoje para nós é importante olhar para esses dois santos, Pedro e Paulo, a fim de compreender como, no que nos diz respeito, podemos ser apóstolos e construtores de unidade, servos generosos da verdade na caridade, exortou o Papa. É com esse espírito que se realiza o antigo e sugestivo rito da entrega dos palhos aos arcebispos metropolitas. Estas faixas de lã branca, embelezadas com cruzes, explicou, expressam na verdade o compromisso de cada pastor, mas também de cada cristão, de tomar sobre os próprios ombros os irmãos e irmãs que lhe são confiados e de sacrificar por eles forças, tempo, canseiras e até mesmo a vida para que o Evangelho chegue a todos e o mundo inteiro encontre nele harmonia e concórdia. Após saudar os membros da delegação ecumênica, o pontífice concluiu: rezemos a São Pedro e São Paulo para que nos apoiem no caminho da comunhão, seguindo as pegadas do Salvador. É a via que ele traçou, pela qual intercedeu ao Pai na última ceia, a meta que nos ensinou a ansiar com esperança confiante. A cerimônia prosseguiu com a bênção e imposição do pálio aos novos arcebispos metropolitanos. Eram 35 no total, dos quais 4 do Brasil. São eles: Dom Júlio Ende Acamini, arcebispo de Belém do Pará; Dom José Roberto Fortes Palau, arcebispo de Sorocaba; Dom Marco Aurélio Gubiotti, arcebispo de Juiz de Fora; e Dom Mário Antônio da Silva, arcebispo de Aparecida.

0: A unidade de Pedro e Paulo inspira fraternidade entre os povos, não domínio. Papa Leão XIV, no Ângelus deste 29 de junho, na solenidade dos santos, comentou sobre a diversidade dos apóstolos que viveram o esforço da comunhão para a presença cristã na história. E ainda no Dia Mundial da Caridade do Papa, a gratidão do Papa Leão pela solidariedade e o agradecimento a voluntários pelos tapetes decorados na solenidade de Pedro e Paulo e que estiveram ao longo da Via da Conciliação, que dá acesso ao Vaticano. Andressa Colé.
1: Cari fratelli e sorelle, buongiorno. Celebriamo oggi la solennità dei Santi Pietro e Paolo, patroni di Roma.
2: O Papa Leão XIV, após presidir a missa na Basílica de São Pedro, com a bênção e a imposição dos palhos aos novos arcebispos metropolitanos nomeados nos últimos 12 meses, entre eles 4 brasileiros, rezou a oração mariana do Ângelus junto aos fiéis presentes na Praça São Pedro. Nesta segunda-feira, 29 de junho, de solenidade dos santos Pedro e Paulo, padroeiros de Roma, o pontífice afirmou que a festa recorda o vínculo originário que une, em uma comunhão de fé e caridade, a igreja local a todas as outras do mundo. O sangue derramado pelos dois apóstolos martirizados em Roma durante a perseguição do imperador Nero em 29 de junho do ano de 67 d.C. revela até onde chega o amor de Deus que o Senhor Jesus nos concedeu, disse o Papa ao acrescentar: sim, foi graças à sua palavra e ao seu martírio que o Evangelho de Cristo se enraizou, por assim dizer, em Roma, manifestando precisamente aqui na capital do Império a sua capacidade de renovação. Seguidores de Jesus testemunharam a fé e o martírio de Cristo através de uma nova experiência da força, não como domínio, mas como serviço à vida, que chega ainda hoje nos centros e periferias, nas capitais e regiões mais remotas, através das vozes, dos rostos e das escolhas corajosas daqueles que responderam ao seu convite: segue-me.
1: Questo giorno di festa ci coinvolge nella missione di Pietro e Paolo.
2: Este dia de festa nos envolve na missão de Pedro e Paulo, ou seja, na missão do próprio Jesus. Deus confia em nós, que somos pecadores perdoados por Ele, em nós que não somos perfeitos, para que a sua graça brilhe nas nossas histórias e se revele a sua força que muda o mal em bem. Na locução que precedeu o Ângelus, o Papa reforçou a diversidade que caracterizava Pedro e Paulo, diversos na origem, na formação e no caráter, não só antes de terem sido chamados, mas também depois. E o seu único Senhor não os uniformizou. O Evangelho traz um sotaque específico por cada um deles, divergências narradas como uma boa nova, não adversários, mas símbolo de unidade.
1: I patroni della Chiesa di Roma hanno vissuto il travaglio della comunione.
2: Os padroeiros da Igreja de Roma viveram o esforço da comunhão conhecendo-a, servindo-a e anunciando-a como o sacramento da vida divina. O seu testemunho contribuiu de forma determinante para que a presença cristã na história se orientasse não para o domínio, mas para o serviço, a unidade e a reconciliação. Por intercessão de São Pedro e São Paulo, o Senhor nos conceda apreciar cada vez mais a catolicidade da Igreja, reconhecer o seu valor ao serviço do encontro fraterno entre as pessoas e os povos, evitar tudo o que desgasta ou prejudica a comunhão e perseverar no caminho ecumênico e no diálogo atento e franco com todos.
1: E nel dialogo attento e franco con tutti.
2: A solenidade dos santos Pedro e Paulo, também conclama os fiéis a ajudar o Papa Leão XIV em sua missão a serviço da Igreja e, através de um gesto concreto de amor, de comunhão com o pontífice e de solidariedade e esperança a quem mais precisa ao redor do mundo. Tradicionalmente, o Dia Mundial da Caridade do Papa é celebrado em 29 de junho e o convite é para contribuir com o óbolo de São Pedro, uma prática secular de solidariedade em apoio aos papas que tem suas raízes na própria Sagrada Escritura. No Brasil, a coleta foi realizada no dia precedente, no domingo. A oferta será direcionada às iniciativas de caridade e de ajuda humanitária, como apontam os próprios dados do último relatório anual, publicado em junho de 2025. Graças às doações ao óbolo, 239 projetos foram financiados em 66 países. O Papa Leão XIV, ao final da oração mariana do Ângelus desta segunda-feira, reforçou o pedido de apoio que vai ajudar tanto na divulgação da mensagem cristã, promovendo a paz, tornando-se também um gesto de caridade a quem mais precisa. Agradeço de coração a todos aqueles que, com sua doação, apoiam o meu ministério como sucessor de Pedro. Continuemos a caminhar juntos na fé e na comunhão. Na festa dos santos padroeiros de Roma, o Papa aproveitou para se congratular com os romanos e todos que vivem na capital, além de dirigir um pensamento especial acompanhado de oração aos doentes, às pessoas sozinhas e aos presos. Agradeço aos párocos e a todos os sacerdotes, religiosas e religiosos que trabalham em Roma, pois com a sua presença e o seu serviço diário, mantém vivo o seu grande coração cristão.
1: Porque com a loro presença e o loro serviço quotidiano, mantengono vivo o seu grande cuore cristiano.
2: 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Como todos os anos, cada oferta, pequena ou grande, irá apoiar o Papa em sua missão apostólica e nas atividades caritativas em resposta a situações de emergência e necessidade em todo o mundo.
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2: Ao final da oração mariana do Ângelus desta segunda-feira, o Papa Leão XIV também reconheceu o trabalho voluntário realizado pela Pro Loco de Roma Capitale e pelos artistas responsáveis pela tradicional infiorata nas proximidades da Basílica de São Pedro. Trata-se de tapetes feitos com pétalas de flores, areia, sal e açúcar coloridos e outros materiais que decoram os arredores do Vaticano com desenhos religiosos por ocasião da festa de São Pedro e São Paulo e também com a temática da paz nesta época marcada por conflitos.
1: Saluto i volontari delle Pro Loco d'Italia che hanno realizzato l'infiorata in Via della Conciliazione e Piazza Pio XII.
2: Saúdo os voluntários das Pro Loco da Itália que realizaram a infiorata na Via della Conciliazione e na Praça Pio XII. Obrigado e parabéns. Leão XIV também agradeceu aos organizadores da Girândola de Castel Sant'Angelo, ou seja, o majestoso espetáculo pirotécnico que é realizado todos os anos em Roma por ocasião da Festa dos Padroeiros. Em 2026, como enalteceu o Papa ao final do Ângelus, será dedicada a outro padroeiro, o da Itália, São Francisco, e ao seu Cântico das Criaturas.
1: Que este ano será dedicada a São Francisco e ao seu Cântico delle Creature.
2: O espetáculo de cerca de 20 minutos de luzes, cores e sons está previsto para começar às 9h30 da noite do horário italiano desta segunda-feira. O Papa Leão XIV também fez referência ao L'Osservatore di Strada, um suplemento mensal do Jornal Vaticano L'Osservatore Romano, lançado justamente em 29 de junho de 4 anos atrás, para dar voz às pessoas em situação de rua, marginalizadas e feridas pela vida. Um jornal que, como sempre repetiu o Papa Francisco, realiza um bonito trabalho, ou seja, o de envolver diretamente os pobres no trabalho editorial, ao lado de artistas e intelectuais, permitindo-lhes escrever, entrevistar ou ser entrevistado, ilustrar as páginas e contar as suas próprias histórias. O L'Osservatore di Strada é oferecido gratuitamente no dia da sua publicação, como aconteceu nesta segunda-feira na Praça São Pedro, pelos redatores do jornal, mas também pode ser acessado pelo site do Jornal Vaticano, o www.osservatoreromano.va. Saúdo as pessoas em situação de rua que hoje estão na Praça São Pedro para distribuir o L'Osservatore di Strada, suplemento do L'Osservatore Romano. Obrigado e meus melhores votos a quem leva adiante esse jornal.
1: Buona festa a tutti!
0: Grande parte da Europa está enfrentando uma das ondas de calor mais intensas das últimas décadas. Da Península Ibérica ao Reino Unido, passando pela França, Itália, Alemanha e Balcãs, as temperaturas atingiram níveis excepcionais, com valores superiores a 40 graus em vários países e picos próximos a 50 graus em algumas áreas. Os especialistas falam de um evento extremo favorecido por um bloqueio anticiclônico persistente, enquanto a Organização Mundial da Saúde definiu a situação como uma verdadeira emergência sanitária. O número de vítimas continua a aumentar. Na Espanha foram registrados 327 óbitos relacionados ao calor em poucos dias. Segundo dados do Instituto de Saúde Carlos III, após uma sequência de dias com temperaturas recordes e noites tropicais que não deram trégua à população mais vulnerável. A França também está pagando um preço altíssimo. Além das mortes diretamente ligadas a insolações, pelo menos 55 pessoas morreram afogadas enquanto buscavam refresco em rios, lagos e praias. As autoridades também relataram a morte de várias crianças por hipertermia após ficarem presas em carros superaquecidos, episódios que abalaram profundamente o país. O impacto da onda de calor vai muito além do número de vítimas. Hospitais e pronto-socorros estão sob forte pressão devido ao aumento de mal-estares, desidratações e insolações, enquanto em muitas cidades foram acionados planos extraordinários para atender idosos, crianças e pessoas com doenças crônicas. Na França e no Reino Unido, várias unidades de saúde atingiram níveis críticos de saturação. As consequências também afetam as infraestruturas e os transportes. Na Alemanha, algumas estradas sofreram deformações devido ao asfalto superaquecido, enquanto na Suécia ocorreram atrasos no tráfego ferroviário. Várias conexões ferroviárias foram reduzidas ou suspensas em diversos países europeus, enquanto escolas, pontos turísticos e eventos públicos foram fechados ou adiados por motivos de segurança. Em Paris, foram até mesmo introduzidas proibições temporárias ao consumo de álcool em espaços públicos, para limitar os riscos à saúde durante os dias mais quentes. Na Itália, o alerta continua alto, com várias cidades sob alerta vermelho e temperaturas que devem permanecer excepcionalmente elevadas também nos próximos dias. As autoridades pedem à população que limitem os deslocamentos nas horas centrais do dia, bebam água com frequência e prestem atenção especial às pessoas mais vulneráveis. As autoridades sanitárias europeias alertam que a onda de calor em curso não é um evento isolado, mas um fenômeno que tende a se repetir com maior frequência e intensidade. 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

E com essas últimas informações, chegamos à conclusão do nosso espaço de hoje, agradecendo mais uma vez a sua presença. A gente volta amanhã, neste mesmo horário, com mais informações direto do Vaticano para você. Uma boa segunda e um bom início de semana.

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1: Amigas e amigos, saudações. Esta é a Rádio Vaticano e ao microfone convosco estão Filomeno Lopes e Dulce Araújo para a emissão deste dia 29 de junho de 2026, solenidade dos Santos Pedro e Paulo. E precisamente nesta solenidade, o Papa Leão XIV presidiu a celebração eucarística na Basílica de São Pedro na manhã deste dia, celebração durante a qual impôs o pálio aos arcebispos metropolitas nomeados nos últimos 12 meses. Depois, ao meio-dia, da janela do Palácio Apostólico, rezou a oração mariana do Ângelus juntamente com os numerosos fiéis congregados na Praça de São Pedro. Na rubrica deste dia da semana, década dos afrodescendentes, segunda década, vamos retomar um dos nossos programas sobre os primórdios das relações entre o Reino do Congo e Portugal, facto que está na base da afrodescendência pelo mundo fora.
2: Rezemos a São Pedro e São Paulo para que nos apoiem no caminho da comunhão seguindo as pegadas do Salvador. Este foi o auspício formulado pelo Papa Leão XIV ao presidir a celebração eucarística na solenidade dos Santos Pedro e Paulo, padroeiros da cidade e da diocese de Roma, e durante a qual impôs o pálio aos arcebispos metropolitanos nomeados nos últimos 12 meses. Nestes dois apóstolos, recordou o Pontífice, nós veneramos duas colunas da Igreja. Pormenores com o colega Silvonei José.
3: Rezemos a São Pedro e São Paulo para que nos apoiem no caminho da comunhão, seguindo as pegadas do Salvador. Este foi o auspício formulado pelo Papa Leão XIV ao presidir a celebração eucarística na solenidade dos santos padroeiros da cidade e da diocese de Roma. Como recordou o Pontífice, neles veneramos duas colunas da Igreja. Esta cerimônia é repleta de particularidades. Uma delas é a tradicional presença de uma delegação do Patriarcado Ecumênico de Constantinopla. A Santa Sé retribui este gesto fraterno, enviando, por sua vez, um representante para a festa de Santo André, em 30 de novembro, padroeiro da Igreja de Constantinopla. Com efeito, o pontífice e o metropolita de Calcedônia, Sua Eminência Emanuel, enviado de Sua Santidade Bartolomeu, rezam diante dos restos de Pedro, guardados sob o altar principal da Basílica Vaticana. O Papa se detém em oração também diante da imagem de bronze de São Pedro, que se encontra na nave principal, à direita do altar principal e do baldaquino de Bernini. Nesta ocasião, a imagem é revestida de um manto vermelho. Outro símbolo característico é o grande cesto colocado na entrada da Basílica Vaticana em referência à expressão «pescador de homens». Já em sua homilia, Leão XIV se deteve nas características mais marcantes dos dois santos. Pedro, guardião do povo de Deus, aparece muitas vezes no Novo Testamento empenhado em conservar a comunhão entre os irmãos. Esta grandeza de espírito, observou o Papa, não significa que Pedro seja perfeito. Durante a paixão, nega o mestre para depois chorar lágrimas sinceras de arrependimento. Porém, sabe reconhecer os seus erros e arrepender-se. Esta solicitude fiel e paciente pela unidade está representada no símbolo das chaves, com o qual é identificado. Com efeito, uma chave não derruba portas, mas abre e fecha-as de acordo com a situação.
4: Allo stesso modo, la comunione nella Chiesa non si costruisce irrigidendosi sulle proprie posizioni, ma ricercando nei cuori di tutti i punti di incontro nella verità, alla cui sola luce ciascuno diventa per l'altro strumento di crescita.
3: Da mesma maneira, comparou o Papa, a comunhão na Igreja não se constrói endurecendo nas próprias posições, mas procurando no coração de todos os pontos de encontro na verdade, à luz da qual cada um se torna, para o outro, instrumento de crescimento.
4: O exemplo de Pietro, però, é um invito anche per ogni cristiano a farsi costruttore di unità, mettendo Dio al centro della propria esistenza.
3: Assim, o exemplo de Pedro é também um convite a cada cristão se tornar construtor de unidade, colocando Deus no centro da sua existência. Esse é também o ensinamento de Paulo, que o Santo Padre definiu como incansável anunciador da Boa Nova. Os seus símbolos distintivos são o livro e a espada, estreitamente unidos entre si. O apóstolo dos gentios deixou-se transformar pelo poder da palavra de Deus, que o tirou à violência, para o conduzir pelo caminho do amor.
4: Caríssimi, per noi è importante oggi guardare a questi due santi, Pietro e Paolo, per capire come essere a nostra volta apostoli e costruttori di unità.
3: Caríssimos, hoje para nós é importante olhar para esses dois santos, Pedro e Paulo, a fim de compreender como, no que nos diz respeito, podemos ser apóstolos e construtores de unidade, servos generosos da verdade na caridade, exortou o Papa. É com esse espírito que se realiza o antigo e sugestivo rito da entrega dos palhos aos arcebispos metropolitas. Estas faixas de lã branca, embelezadas com cruzes, explicou, expressam na verdade o compromisso de cada pastor, mas também de cada cristão, de tomar sobre os próprios ombros os irmãos e irmãs que lhe são confiados e de sacrificar por eles forças, tempo, canseiras e até mesmo a vida para que o Evangelho chegue a todos e o mundo inteiro encontre nele harmonia e concórdia. Após saudar os membros da delegação ecumênica, o pontífice concluiu: rezemos a São Pedro e São Paulo para que nos apoiem no caminho da comunhão, seguindo as pegadas do Salvador. É a via que ele traçou, pela qual intercedeu ao Pai na última ceia, a meta que nos ensinou a ansiar com esperança confiante. A cerimônia prosseguiu com a bênção e imposição do palio aos novos arcebispos metropolitanos.

0: A Após ter presidido a Santa Missa na Basílica de São Pedro com a bênção e a imposição dos palios aos novos arcebispos metropolitanos, o Papa Leão XIV rezou a oração mariana do Ângelus Domini junto com os fiéis congregados na Praça de São Pedro. Nesta segunda-feira, dia 29 de junho, de solenidade dos santos Pedro e Paulo, padroeiros de Roma, o pontífice afirmou que a festa recorda o vínculo originário que une, numa comunhão de fé e caridade, a Igreja local a todas as outras do mundo. O sangue derramado pelos dois apóstolos, martirizados em Roma durante a perseguição do imperador Nero em 29 de junho do ano 67 d.C., revela até onde chega o amor de Deus que o Senhor Jesus nos concedeu, disse o Papa, acrescentando: sim, foi graças à sua palavra e ao seu martírio que o Evangelho de Cristo se enraizou, por assim dizer, em Roma, manifestando precisamente aqui, na capital do Império, a sua capacidade de renovação. Seguidores de Jesus testemunharam a fé e o martírio de Cristo através de uma nova experiência da força, não como domínio, mas como serviço à vida, que chega ainda hoje nos centros e periferias, nas capitais e regiões mais remotas, através das vozes, dos rostos e das escolhas corajosas daqueles que responderam ao seu convite. Segue-me. Este dia de festa envolve-nos na missão de Pedro e Paulo, ou seja, na missão do próprio Jesus. Deus confia em nós, que somos pecadores e perdoados por Ele, em nós que não somos perfeitos, para que a sua graça brilhe nas nossas histórias e se revele a sua força, que muda o mal em bem. O Papa evocou a diversidade que caracterizava Pedro e Paulo, diversos na origem, na formação e no caráter, não só antes de terem sido chamados, mas também depois. E o seu único Senhor não os uniformizou, contudo. Não adversários, mas símbolos de unidade. Os padroeiros da Igreja de Roma, disse o Papa, viveram o esforço da comunhão, conhecendo-a, servindo-a e anunciando-a como sacramento da vida divina. O testemunho deles contribuiu de forma determinante para que a presença cristã na história se orientasse não para o domínio, mas para o serviço, a unidade e a reconciliação.
1: Angelus Domini nunciavit Mariae, benedicat vos omnipotens Deus, Pater et Filius et Spiritus Sanctus.
2: Amen.
1: Cari fratelli e sorelle, oggi si celebra la giornata dell'obolo di San Pietro. Ringrazio di cuore quanti con il loro dono sostengono il mio ministero di successori di Pietro.
0: Agradeço de coração a todos aqueles que, com a sua doação, disse o Papa após a recitação da oração mariana do Ângelus Domini, apoiam o meu ministério como sucessor de Pedro. Continuemos a caminhar juntos na fé e na comunhão. Na festa dos santos padroeiros de Roma, o Papa reforçou assim o pedido de apoio para ajudar na divulgação da mensagem evangélica, promovendo a paz, tornando-se também um gesto de caridade para os mais necessitados. Neste sentido, o pontífice aproveitou para se congratular com os romanos e todos os que vivem na capital, além de dirigir um pensamento especial acompanhado de oração aos doentes, às pessoas sozinhas e aos presos. Agradeço disso aos párocos e a todos os sacerdotes, às religiosas e aos religiosos que trabalham em Roma, pois com a sua presença e o seu serviço diário mantém vivo o seu grande coração cristão. E o Papa a todos saudou, augurando um bom domingo e continuação de boas festas de São Pedro e São Paulo Apóstolos.
1: E buona festa a tutti!
3: 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Hoje, 29 de junho de 2026, solenidade, como dizíamos, de São Pedro e São Paulo, padroeiros da cidade de Roma, e feriado nesta cidade e naturalmente também no Vaticano, para a rubrica Segunda Década dos Afrodescendentes, fomos ao nosso arquivo, quando estávamos ainda na primeira década, e achamos interessante recolocar este programa de 21 de agosto de 2017, em que conversamos com o nosso então colega Moisés Malumbo, angolano, sociólogo, acerca do início da escravatura transatlântica de africanos, em que os portugueses, infelizmente, se distinguiram como pioneiros.

0: Década dos Afrodescendentes, 2015-2024. Mbanza Congo e Cais do Valongo. Duas realidades diferentes, um denominador comum: a escravatura. Ambas foram declaradas em julho passado pela Unesco Património Mundial da Humanidade. Cais do Valongo, por constituir a memória histórica do desembarque no Rio de Janeiro de africanos escravizados. Mbanza Congo, por ser a capital do amplo Reino do Congo, que se estendia da atual Angola aos dois Congos até ao Gabão. Enfim, um dos maiores estados constituídos da África Austral entre os séculos XIV e XIX. Reino onde os portugueses chegaram no século XV e com eles o cristianismo. Será, todavia, o início do fim do reino e também o início do tráfico transatlântico de africanos escravizados para o chamado Novo Mundo, ou seja, para as Américas. E isto virá a dar origem aos afrodescendentes que vivem ainda hoje os estigmas da escravatura. Por esta razão, a ONU declarou uma década internacional, 2015-2024, para ajudar a eliminar esses estigmas. O tema da década é reconhecimento, justiça e desenvolvimento. Mas quando começou exatamente esse contacto entre o Reino do Congo e os portugueses e como é que veio a dar origem ao tráfico transatlântico de africanos escravizados?
1: Começa em 1482, quando Diogo Cão chega à foz do Rio Congo e imediatamente enviou seus emissários para o centro, porque o centro do Reino do Congo situava-se a mais de 180 quilômetros da foz. E então, Diogo Cão não foi, mas mandou para lá emissários. Mas viu que eles depois nunca mais vinham. Passou-se muito tempo e eles nunca mais regressavam. E interrogou-se sobre o que se passava. Mas, efetivamente, porque era bastante longe. E pelo caminho tiveram de parar muitas vezes, curiosos, com os contactos que foram tendo com os africanos. Mas ele, pronto, Diogo Cão achou por bem partir e partiu da foz do Rio Zaire e regressou a Portugal. Regressou levando com ele alguns africanos. Eram do Reino do Congo, porque a foz era uma das dependências do centro do Reino do Congo. Havia aí reis com que teve contactos e daí levou alguns africanos para Lisboa. E aí foram, aprenderam português e alguns elementos de civilização portuguesa. Foram contentes, voltaram contentes, porque seriam elementos já de cruzamento das duas culturas. Haveriam de facilitar a comunicação entre portugueses e africanos que tinham ficado. E assim começou a história.
0: O nosso colega Moisés Malumbo, sociólogo e autor de vários livros sobre os povos e as realidades de Angola e não só. O Reino do Congo, que tinha sede principal em Mbanza Congo, norte da atual Angola, acolheu, portanto, de bom grado a chegada dos portugueses. Viam nisso uma oportunidade de troca cultural, comercial e espiritual para o progresso dos dois povos. Tanto é que o rei e a rainha desse reino, que já era monoteísta, se fizeram batizar, assumindo os nomes de Dom João I e Dona Leonor, em analogia aos seus homólogos portugueses. E aceitaram enviar africanos para Lisboa, juntamente com Diogo Cão, para serem sacerdotes e pessoas instruídas, capazes de mediar nessa troca de civilizações.
1: Se Diogo Cão depois levou alguns africanos, e foram para lá, era para que desses se fizessem alguns sacerdotes. E como efetivamente alguns depois se fizeram sacerdotes, e eu que queriam os reis, mas com os sacerdotes queriam também professores e outras pessoas que trouxessem elementos de desenvolvimento propriamente dito.
0: Mas depressa, as relações entre os Mani, ou reis do Congo, e Portugal se deterioraram. A razão disto foi que, por mal intenção ou por equívoco sobre a forma de escravatura doméstica que se praticava em África, os portugueses deram-se à escravatura.
1: Assim aconteceu, tanto assim que o rei do Congo aderiu ao cristianismo, mas um pouco depois deixou imediatamente o cristianismo, quando viu as intenções dos portugueses em escravizar. E teve um primeiro filho também, que seguiu a linha do pai. Não quis ser batizado quando viu a escravatura. Infelizmente, a igreja estava lá metida também nesta coisa. A igreja não entrou imediatamente em 1482, mas foi em 1991, numa segunda viagem de Diogo Cão, quando vieram muitos sacerdotes agostinianos, franciscanos e os capuchinhos um pouco mais tarde. Mas depois o rei negou logo o cristianismo, porque viu que estava, até certo ponto, infelizmente mesmo assim, aliado naquele tempo à questão da escravatura. Também mal interpretada pelos missionários, diga-se de passagem, para eles, para alguns, como reza a história, era modo de purificar até os africanos dos seus vícios de preguiçosos, de não fazerem nada, como eles diziam, quando eles tinham suas atividades agrícolas, inclusive, e comerciais, bem organizadas, com muitos outros reinos.
0: O certo é que, com base nisso, os portugueses se tornam nos pioneiros do tráfico transatlântico de africanos, por eles escravizados.
1: São os pioneiros e, infelizmente, isto depois veio a confirmar-se, depois, no rei que se seguiu a Dom João I, o Tazinkankuvu. Depois deste rei, seguiu-se um outro, Dom Afonso I, um Mbanzinga, o tal muito famoso, em cujo reino a questão da escravatura, então, veio a ferver muito, muito mais do que nos reinos anteriores.
0: Veio a ferver no sentido de que ele aceitou ou no sentido que continuou a combatê-lo ainda mais, com mais vigor?
1: Olha, a questão foi assim. Se formos ainda a Dom João I, Zincancovo, ele tem um seu filho que depois foi proposto para rei, mas ele, como não tinha aceito batizar-se, porque os missionários estavam também metidos na escravatura, então foi escolhido este Dom Afonso I, que os reis queriam, porque este era novo e ainda não se tinha metido na questão da escravatura. Mas quando ele também chegou, continuou dentro do sistema da escravatura, infelizmente. Mas sempre dentro daquele conceito de que enviando africanos para a Europa, sendo mesmo escravos lá nas casas reais de Portugal, haveriam de aprender coisas novas e serem tratados como os escravos são tratados quando são escravos domésticos. Por isso, Dom Afonso...
0: O sistema africano.
1: Sim. Dom Afonso I, Mbanzinga, também incrementou a escravatura neste sentido, de escravatura doméstica ainda... daqueles que vão lá de Portugal aprender qualquer coisa de novo. E, sobretudo, enviava escravos em troca de missionários, é o que ele queria. Nas cartas desse tempo, tudo o que se lê é que enviava escravos para, em troca, receber missionários e professores para ensinarem o português e muitas outras coisas que passavam, seja como for as tecnologias, algumas coisas de desenvolvimento, passavam sempre pelo saber ler e escrever. E isto era em Portugal que se aprendia. Mas os portugueses foram virando isto completamente e então o rei, neste caso Dom Afonso I, revoltou-se com os portugueses e entrou em conflitos que não acabavam, a ponto de ele chegar a expulsar os portugueses todos do reino, incluindo os missionários. Mas a um certo ponto quis ainda fazer exceção, deixar só os missionários, mas deles excluiu os dominicanos, por exemplo. E sabemos que tudo isto vinha da parte de alguns comportamentos de missionários que ele também não esperava. Uhum. E que, no entanto, sendo missionários, deveriam ter uma ética maior, o que não veio acontecer. Por isso expulsou também os missionários, mandou-os embora, mas depois tolerou, que quis que alguns viessem e mais tarde vieram. São muitos capuchinhos, agostinianos, jesuítas, vieram, mas quando ele chegou ao fim do seu reino, o reino estava total conflito por causa da questão da escravatura, que ele não queria. E os reis tradicionais que o escolheram, em vez do rei Dom João I, estavam também contra ele.
0: Ou Outros estados europeus, França, Inglaterra, Holanda, Bélgica, se juntaram aos portugueses naquilo que virá a ser declarado crime contra a humanidade. Isso, por um lado, dará origem aos conflitos entre eles e, por outro, a importantes movimentos de resistência em África pela defesa do reino, que, infelizmente, não dispondo de armas de fogo, acaba por se desmoronar e, com ele, a África toda. Exemplos dessa resistência são os Jagas, a Guerra de Mbuila, etc.
1: Em 1665, infelizmente com a Guerra de Mbuila, é assim chamada, o Reino do Congo praticamente terminou e toda a África começou a ser efetivamente dominada a partir do momento em que o Congo já não tinha força. Não tinha por quê? Por muitos motivos. Portugal era superior, sobretudo em termos de armamento, armas de fogo. O Reino do Congo tinha sido empobrecido em termos mesmo de pessoas. Eram 400, não sei quantas mil pessoas que todos os anos iam para Portugal, São Tomé e para outros lugares, daí depois para as Américas.
0: O Reino do Congo estava assim de veias abertas. Milhares de pessoas eram levadas como escravas todos os anos para o chamado Novo Mundo. Essa realidade reflete-se ainda hoje nos rostos e nas vidas dos chamados afrodescendentes. A ONU dedicou-lhes uma década internacional, 2015-2024, para reconhecer o seu legado, fazer justiça e favorecer o seu desenvolvimento geral. A proclamação de Mbanza Kongo e do Cais do Valongo como Património Mundial da Humanidade cai, portanto, como que uma cereja sobre o bolo da década. E como é que um país como Angola, com toda essa história de um reino tão desenvolvido e de onde partiu muita gente escravizada para as Américas, deve aproveitar esta década? Para o colega Moisés Malumbo, angolano, tudo passa pelo ensino da história da África, que infelizmente é muito negligenciado em todo o continente.